Voltamos com a programação Anunciando a Cristo. E nós queremos passar aqui mais uma vez os dias das nossas atividades aqui da nossa congregação na cidade de Sapiranga. Na terça-feira nós temos o nosso culto de ensinamento. A nossa igreja ela está localizada na rua Gonzaguinha, número 300, no bairro Voo Livre. E a partir das 19 horas a nossa igreja ela já está aberta para um período de oração e posteriormente um grande culto de ensinamento. Nós temos sido ricamente abençoados por ministrações, por ensinos que realmente nos edificam e fundamentam a nossa vida numa identidade cristã. Na nossa cidade de Parobé, a nossa igreja ela está localizada

0: na rua Adaviano Linden, número 550, no centro, e o nosso culto de ensino ali já ocorre na quarta-feira. E no mesmo horário, 19 horas, a nossa igreja, ela está aberta para o período de oração, e às 19h45, o nosso grande culto de ensino. E na nossa igreja, no Campo da Brasina, que fica na cidade de Araricá, o nosso culto também ocorre na terça-feira, na rua da Várzea, número 87. E você é o nosso convidado especial, você que nos ouve da cidade de Araricá. Toda terça-feira nós temos o nosso culto de ensinamento ali. E você é bem-vindo para participar conosco. E em Nova Hartz, Nova Hartz, a nossa igreja está localizada na rua São Gabriel, número 70. E toda terça-feira, às 19 horas também, nós temos o nosso grande culto de ensino. E você é o nosso convidado especial para estar participando deste trabalho. E Três Coroas, a nossa igreja está localizada na rua Vila Nova, número 67. E você é o nosso convidado especial, rua Porto Alegre, no bairro Vila Nova, número 67. Você é o nosso convidado para estar participando também do nosso culto. E nestes mesmos endereços nós temos cultos também no sábado e no domingo. E você é o nosso convidado para participar destes cultos, dessas atividades que acontecem, lembrando sempre que o maior beneficiado de se aproximar de Deus somos nós. Nós somos muito abençoados quando nós nos aproximamos do Senhor, e a área Parobé tem crescido, ela tem avançado, porque nós temos buscado cada vez mais essa identidade de Cristo. E como é bom, meu amado irmão, meu amado ouvinte, nós servirmos a Jesus. Às vezes as pessoas tratam como penitência o fato de estar na igreja, quando na verdade não é. É prazeroso para nós estarmos na presença de Deus. Uma vez que nós temos uma experiência com o Senhor, nós não queremos mais sair da presença dEle, porque não há um lugar melhor no mundo do que a presença de Deus. Na presença de Deus não existe grande, pequeno. Existe alguém que está ali na presença daquele que pode todas as coisas, do Criador dos céus e da terra. Então, fique sintonizado aqui, envie a sua mensagem, peça a sua oração, e com certeza Deus ele vai estar agindo na sua vida. Vamos seguir aqui então falando sobre identidade. A Bíblia, na carta que o apóstolo Paulo ele escreve aos Efésios, no capítulo de número 2, versículo de número 10, a Bíblia vai nos dizer assim: pois somos feitura sua, criados em Cristo para as boas obras, as quais Deus preparou para que andássemos nela. Essa expressão feitura traz a ideia de um poeta que escreve uma poesia. E nós, seres humanos, somos feitura, feitura de Cristo, feitura de Deus. Ele escreveu um plano perfeito para minha e para sua vida. E dentro deste plano está a minha e a tua identidade. Agora, o que eu quero que você entenda? Eu quero que você entenda que além do mundo e da nossa natureza terrena querendo distorcer a identidade de Cristo na nossa vida, também há o nosso adversário, a saber, Satanás. E por meio de demônios, de influências malignas, de espíritos de tormento, de espíritos de enfermidade. Porque às vezes você acha que você está enfermo e na verdade você não está enfermo, você está com um espírito de enfermidade. Então o que você precisa não é de uma cura, é de uma libertação. E para nós encerrarmos esta meditação desta noite falando de identidade, eu quero meditar com você no Evangelho de Lucas, capítulo de número 13, onde conta a história de uma mulher que durante 18 anos ela andou encurvada. Esta mulher, ela frequentava o templo, a sinagoga, ela ouvia a palavra, porém todos conheciam ela como a mulher encurvada. Por quê? Porque ela tinha um espírito de enfermidade na vida dela. Então ela ia para o culto e voltava do culto encurvada. Essa é a identidade que todos viam ela e que ela também transmitia aos outros. Porém, um dia ela foi até a sinagoga e quem estava pregando ali era Jesus. E a Bíblia vai nos dizer no versículo de número 12, capítulo 13, versículo 12, que Jesus viu aquela mulher. E eu quero que você entenda que o primeiro passo de uma restauração de identidade, ele se dá pelo fato de nós sabermos que Jesus está nos vendo. Jesus está vendo você. Jesus contempla o teu sofrimento e o estado que você está. Jesus contempla as tuas obras, mas ele tem algo escrito para você. E presbítero Clênio, o que Cristo tinha escrito para aquela mulher não era o que aquela mulher estava vivendo. O que Cristo tinha escrito como feitura sua para a vida daquela mulher não era o que ela estava vivendo. Mas durante 18 anos ela viveu encurvada. E ela entrou agora em uma rotina de se comportar como alguém encurvado, de caminhar como alguém encurvado, de viver como alguém encurvado, até o dia em que ela encontrou Jesus. E Jesus a viu, da mesma maneira que Jesus está te vendo, da mesma forma que Jesus está vendo a tua família, a tua situação. Então, você não é alguém especial. Todo mundo sofre, todo mundo tem problema e todo mundo está sendo visto por Deus. Só que chega um momento que, quando você está no lugar certo, buscando a vitória, buscando com a motivação certa, você vai alcançar a sua restauração. Me preocupa o fato das pessoas quererem ter uma restauração na sua identidade vivendo de maneira errada, procurando no lugar errado. Isto é chover no molhado. Você vai estar em constante movimento sem transformação, sem mudança. E com o passar do tempo, você vai se frustrar porque você não vai ver resultado em si mesmo. Não há melhor coisa do que eu e você olharmos no espelho e vermos que nós mudamos e vivemos uma restauração da nossa identidade. Frequentemente eu olho no espelho e digo, eu te venci, Fernando. Você não queria, mas você foi sujeito ao Espírito. Eu te sujeitei à palavra. Eu te sujeitei àquele que governa todas as coisas, que é o nosso Deus. Não há sentimento de maior satisfação do que você vencer a você mesmo. E não há sentimento de maior frustração do que você ser derrotado por você mesmo. Existe um livro do John Bunyan, O Impostor Que Há Dentro de Mim. Eu recomendo que vocês leiam este livro, porque é um livro que nos leva a nós nos confrontarmos e não aceitarmos a identidade que a nossa carne, a nossa natureza terrena quer imprimir em nós. Não aceitamos a identidade que o mundo quer imprimir em nós e não aceitamos a identidade que o nosso adversário quer imprimir em nós. E esta mulher não escolheu, mas durante 18 anos o inimigo imprimiu sobre ela uma identidade de alguém que andava encurvado, olhando somente para baixo. Mas agora ela encontra com alguém que é maior do que o espírito de enfermidade que está dentro da vida dela. Olha que lindo! Ela encontra alguém que é maior do que aquele espírito que a sujeitou durante 18 anos. E ele olha para ela e a chama. E agora ela vai até a direção de Jesus. E todos dentro da sinagoga estão contemplando aquela mulher encurvada, indo até a presença de Jesus. Ela vai até a presença de Jesus encurvada. Quando ela chega até a presença de Cristo, Cristo coloca as mãos sobre ela e diz a ela, mulher, tu estás livre da tua enfermidade. A Bíblia não diz que ela está curada. A Bíblia diz que ela está livre, porque ela não precisava de cura. Ela precisava de libertação. E agora aquele espírito que fazia ela andar encurvada sai da vida dela, e a Bíblia vai dizer que ela então endireitou-se. Ela endireitou-se e começou a glorificar a Deus. Quem sabe essa mulher era tomada de desânimo. Quem sabe essa mulher estava até deixando de adorar por causa da dificuldade da vida. Ela estava envelhecendo daquela forma. Quem sabe ela sonhava em ter uma família e não podia ter por causa da sua condição. Então logo ela perdeu uma identidade familiar fora do seu pai e da sua mãe, que não tinha como ela perder. Quem sabe ela era rejeitada na sociedade. Quem sabe ela sofria desprezo, preconceito, tudo por causa da sua identidade. E o problema não estava no corpo, o problema era espiritual. Então quem sabe você aí está à base de remédios, quando na verdade o teu problema é espiritual. Eu tenho uma palavra de Deus para a tua vida. Aquele que é maior que a tua enfermidade, que este espírito de enfermidade que está dentro de você, que faz você parecer mais com um derrotado, com alguém que se curva diante dos problemas, das dificuldades, ele está aqui para endireitar tudo que está torto na tua vida. Se é o casamento que está torto, ele está aqui para endireitar. Se são as tuas emoções que estão encurvadas, ele está aqui para endireitar. Se são os teus pensamentos que você está num turbilhão, pensando muitas coisas até em tirar a sua própria vida, ele está aqui para endireitar. O Deus que restaura a identidade está aqui nesta noite. E por meio desta programação, ele vai tocar na tua vida. Quem sabe você é um obreiro que está me ouvindo. Você pregava, você cantava, você profetizava, e hoje você já não faz mais isso porque, devido às circunstâncias da vida, às tristezas, às adversidades, você perdeu esta identidade. O Senhor restaura a tua identidade ministerial nesta noite. O Deus que pode todas as coisas, ele está aqui. A Bíblia diz que aquela mulher endireitou-se e glorificava a Deus. Por quê? Porque ela voltou a ser quem um dia ela foi. E esta é a palavra de Deus nesta noite para a sua vida. Você que um dia era alegre, contagiava as pessoas que estavam à sua volta. Você que um dia foi cheio do Espírito Santo, sentia prazer na presença de Deus, sentia a glória de Deus lavando a louça, limpando a casa, andando de carro, no trabalho. Você que tinha essa identidade de alguém que tinha o brilho do Espírito Santo no teu rosto, mas foi se perdendo por causa do esfriamento, por causa da multiplicação do pecado, o Senhor vai restaurar a tua identidade. Você vai voltar a ser quem você era na presença de Deus. Para a igreja de Éfeso, no capítulo 2 de Apocalipse, Cristo vai dizer: eu conheço as tuas obras, sei que tu não tolera os mentirosos, mas eu tenho algo contra ti. Você deixou o primeiro amor. Você já não é mais aquela mesma pessoa que você era antes. Você já não me ama como antes. Você já não me busca como antes. Por quê? Porque há uma ruptura na identidade. Por se multiplicar a iniquidade, o amor se esfria. A marca do esfriamento é afastamento. As pessoas se afastam de Deus. Mas a marca do avivamento é aproximação. E esta é uma noite de avivamento. E este avivamento começa por uma restauração de identidade. Não começa no lado de fora, começa no lado de dentro. Restaurando as tuas emoções, restaurando os teus sentimentos. Você, quem sabe que não consegue liberar o perdão, você se encurva diante da mágoa, você se encurva diante do teu passado. O teu passado está sempre se intrometendo no teu presente para prejudicar o teu futuro. Esta é uma noite de restauração. O Senhor quer colocar um ponto final em tudo isso que faz você viver enclausurado dentro desta bolha e não permite você ser feitura de Cristo. Ele vai te colocar em liberdade. Ele vai quebrar estas prisões, estas algemas que te prenderam. Me chama a atenção que esta mulher viveu 18 anos encurvada, o paralítico do tanque de Betesda, 38 anos, a mulher do fluxo de sangue, 12 anos, e estes três episódios, em um único momento, Jesus reverte todo o sofrimento deles. Aleluia. Com uma palavra, Jesus reverte o sofrimento de 38 anos daquele paralítico. Com uma palavra, Jesus reverte o sofrimento de 18 anos daquela mulher. Com um toque da mulher do fluxo de sangue, ela reverte 12 anos de enfermidade. É este Jesus que nós estamos anunciando aqui. Um Jesus que transforma a vida, não conforma a vida. Quem quer te conformar é o mundo. Jesus, ele está aqui para te transformar. E é lindo, irmãos, que essa mulher ela começa a glorificar a Deus. E agora aqueles homens que estão na sinagoga, eles criam um pensamento assim. Jesus, ele restaura. É fato que o dirigente se levanta e se opõe a Cristo, porque esta cura acontece no sábado. Mas é interessante mencionar aqui que Jesus, ele quebra o protocolo para restaurar a identidade. Ele quebra o protocolo para restaurar a tua vida. Mas faz anos que eu estou desviado. Ele quer te restaurar hoje. Mas para mim não tem mais jeito. Esta mulher poderia pensar assim 18 anos, mas ela continuou indo na sinagoga. Ela não deixou de ir no templo por causa do sofrimento. Quem sabe você pode dizer assim, mas faz anos que eu estou divorciado, separado. Ele é poderoso para restituir teu casamento. Ele é poderoso para restaurar a tua identidade, a identidade do teu matrimônio. Ele é poderoso para restaurar a identidade do teu coração, para você voltar ao primeiro amor. Nós estamos vivendo um grande esfriamento. Nós estamos vivendo um momento de crise de identidade, onde as pessoas com os seus lábios dizem servir a Deus, mas com as suas atitudes, elas parecem-se mais com o mundo do que com o próprio Cristo. Mas nesta noite, pela palavra de Deus, nós seremos restaurados na nossa identidade. E você que está me ouvindo, você que está me escutando, quem sabe no carro, no quarto, quem sabe você estava num momento de sofrimento e decidiu ligar o rádio e está me escutando agora, o Senhor quer te restaurar. Ele tem para você algo que você nem se lembrava mais, algo que você deixou, algo que você abandonou. É tempo de voltar ao primeiro amor. E para a igreja de Éfeso, Jesus diz: lembra-te de onde caíste, arrepende-te e volta. Volta às primeiras obras. Jesus não desistiu dessa igreja. Essa igreja tinha as suas virtudes, mas tinha problema. As igrejas do Apocalipse tinham virtudes, mas tinham problemas, e Jesus não desistiu delas. Da mesma maneira que Jesus não desistiu de mim e de você. E hoje, ele, por meio dessa programação, ele quer restaurar a tua identidade. Quer restaurar a tua motivação, a tua intencionalidade. Você tinha intencionalidade, você amava estar na presença de Deus. Hoje você está no piloto automático. Quem sabe você está me ouvindo e você nunca teve um encontro com Cristo. Quem sabe você frequenta outra igreja, você não é evangélico. O Senhor quer tocar na tua vida nesta noite. Ele quer te restaurar de dentro para fora. E o Espírito Santo, ele vai tocar em você aí no seu lar. O Espírito Santo vai tocar na sua enfermidade. Pelo poder do nome de Jesus, você vai ser liberto. E esse espírito de enfermidade vai sair e vai dar lugar ao Espírito de Deus na tua vida. E nesse momento eu quero orar com você. Nesse momento eu quero orar contigo. Eu quero ministrar o milagre de Deus sobre a tua vida. Você que me escuta, você servo de Deus, serva de Deus que está desanimado. Você, quem sabe, que já está com as malas prontas para deixar a sua casa, para deixar a sua família, para deixar o seu marido, a sua esposa. O Deus que restaura a identidade familiar está aqui nesta noite. E ele fala contigo. Não é você que tem que sair. Não é você que tem que deixar.
1: Não é você que tem que abandonar, mas são estas práticas, esta influência maligna, mundana, que tem que deixar a sua vida e a sua casa. Aleluia! O Espírito de Deus fala contigo nesta noite. O Espírito de Deus fala contigo, porque Ele quer entrar com providência hoje. Ele quer entrar com providência hoje na tua casa, na tua vida, no teu coração. Eu quero pedir para o presbítero Clênio fazer esta oração de restauração. Nós vamos orar, presbítero Clênio, para que Deus restaure a identidade, para que Deus restaure a família, a identidade familiar, a identidade do casamento, a identidade da saúde. Esta enfermidade não é tua. A Bíblia diz que Ele levou sobre si todas as nossas enfermidades. Nós não podemos aceitá-la. Esse espírito de enfermidade, ele vai cair por terra hoje no poder do nome de Jesus. Aleluia. Ele vai cair porque ele não pertence a você. O Deus que restaura identidade, ele vai entrar com providência hoje. Se você crê aí na sua casa agora, feche os seus olhos. Se você crê aí na sua casa agora, curve a sua fronte e ore comigo. Ore com o presbítero Clênio, que o poder de Deus vai invadir a tua casa. Pelo poder do nome de Jesus Cristo. Pode orar, presbítero Clênio.
2: Aleluia, Senhor nosso Deus e Pai. No início deste programa, Senhor, apresentei todos os ouvintes diante de Ti, Senhor. Agora, mediante a Tua palavra, Senhor. E como diz em Isaías, quem creu na nossa pregação. E nessa noite, Senhor, quem creu na nossa pregação, eu te peço, Senhor, adentra nos lares, adentra na vida das pessoas com o Seu Espírito Santo. E ali remove, Senhor, toda a dor, toda a tristeza, toda a mágoa. Senhor, que o Seu Espírito Santo molde, aleluia, como o oleiro molda o vaso, Senhor, possa moldar cada um dos nossos ouvintes, para que entenda o quão bom e agradável é servir ao Senhor. Pai, nós sabemos que há tantas enfermidades, há tantas tristezas, há tantas dores, há tantas desilusões. Mas nessa noite eu te apresento, Senhor, a todas elas, todos estes que estão te ouvindo, independente do problema, que nessa noite eles sintam a sua presença, os de cura para a cura divina, Senhor, os de libertação que sejam libertos nessa noite, independente do Espírito, aleluia, se não for do Senhor que são expulsos nessa noite, e a tua presença, Senhor, se faça presente na vida dessas pessoas. Ó Deus eterno, assim como foi pedido oração pelo Fábio, Senhor, que está com câncer no intestino, fígado e pulmões, Senhor, para Ti não é impossível, Senhor, eu te apresento o Fábio, Senhor. Entra ali na vida dele, Senhor, esquadrinha o corpo dele, a alma, o espírito, e traz a ele, Senhor, a libertação desta enfermidade, seja física, seja espiritual, Senhor, aleluia, para que ele venha glorificar e exaltar o teu nome, testificar da grandeza que é o nome de Jesus, aleluia, Senhor Deus e Pai, que nessa noite, Senhor, pessoas sejam impactadas pela sua presença nas áreas a qual estão sofrendo, nas necessidades a qual estão passando, Senhor. Aleluia, tem vontade de te servir e não consegue, querem mudar de vida e não encontram força, mas nessa noite, Senhor, com o seu Espírito Santo, que és o Consolador amado, venha na vida dessas pessoas. E ali gerem fé, Senhor, gera fé na vida delas, para crer no Teu milagre, crer na salvação divina e ser transformados. E que a partir deste dia, Senhor, seja uma nova identidade, aleluia. Que agora uma identidade no nome de Jesus Cristo, aleluia. Oh, volte ao sorriso, ao rosto, volte à alegria de viver, volte às expectativas de ser usados por Ti, Senhor. Eu te peço, ó Pai, crendo que o Senhor está operando nos lares, na vida das pessoas. É no Teu nome, Jesus, é no Teu nome que eu oro ao único Deus e crendo na presença do Seu Espírito Santo. Amém. Aleluia.

0: Glória a Deus, este é o programa Anunciando a Cristo da Igreja Pentecostal, Assembleia de Deus, Ministério Restauração, a Igreja do Ombro Amigo. Nós somos pertencentes à área Parobé, que compreende a cidade de Três Coroas, Igrejinha, Parobé, Nova Hartz, Araricá e Sapiranga. Mas você, que talvez está me ouvindo em outra cidade, você pode consultar e procurar uma das nossas igrejas pelo portal Restauração. Você entra ali e localiza a igreja na sua cidade. E procure uma das nossas igrejas, vá em um culto, participe de uma atividade para você ser edificado. E eu tenho certeza de que você vai ser tremendamente abençoado. Meus irmãos, nós temos irmãos ligados conosco da cidade de Brasília, nosso supervisor, pastor Valdemir de Almeida, juntamente com a sua esposa, diaconisa, irmã Odete. Deus abençoe os nossos irmãos. Também os nossos irmãos lá do Parambu. Parambu é Rio Grande do Norte?
1: Ceará.
0: Cidade do Parambu, nosso irmão.
1: Israel.
0: Nosso irmão Israel, um grande abraço para o senhor.
1: Mato Grosso.
0: Nossos irmãos do Mato Grosso do Sul também estão ligados aqui na programação. E toda a nossa audiência, os nossos ouvintes, só pela live aqui do Facebook nós tínhamos 4.700 pessoas. Que Deus abençoe você que nos permitiu entrar no seu lar por meio desta rádio, por meio desta programação. Nós temos todas as segundas-feiras este programa. E para nós é uma alegria tremenda, uma alegria imensa poder entrar no seu lar para anunciar as boas novas a Cristo, aquele que restaura, aquele que nos salva, aquele que nos transforma. E encerrando, meus amados irmãos, este tema que nós falamos hoje sobre identidade, restauração de identidade, semelhantemente ao presbítero Clênio, semelhantemente àquele cego, semelhantemente a esta mulher encurvada, todos nós, quando nós temos um encontro com Cristo, que a nossa identidade ela vai sendo restaurada, transformada diariamente, nós temos que estar disposto agora, com a nossa identidade restaurada, a ter esse novo estilo de vida, a nos adaptar a um novo estilo de vida. E na medida em que nós vamos nos adaptando, cada vez mais nós vamos sendo transformados. Então, quantas vezes você já ouviu a palavra de Deus? Quantas vezes você já foi tocado pelo Senhor? Mas por que talvez não aconteceu a mudança, a transformação? Porque você não se dispôs a viver este novo estilo de vida. Então, o Evangelho, ele nos desafia a ter um novo estilo de vida. A palavra de Deus, ela nos confronta para nós ter um novo estilo de vida todos os dias. Todos os dias nós negando a nós mesmos, tomando a nossa cruz, seguindo a Cristo. Então que o Espírito de Deus ele te ajude. Na segunda-feira que vem nós estaremos aqui novamente com o programa Anunciando a Cristo. E eu convido você a compartilhar o link, a compartilhar esta programação para que o maior número de pessoas possível elas venham ser tocadas e alcançadas por Cristo Jesus. Nesse momento nós vamos orar, encerrando e agradecendo a Deus por esta porta que Deus ele tem nos aberto para anunciar a palavra dele, para anunciar o Evangelho, e agradecendo a Deus por você ter nos dado a oportunidade de entrar no teu lar. Nós nos alegramos com a sua audiência aqui neste programa. Que Deus seja glorificado na tua família. Senhor Jesus, eu te agradeço por esse momento, por esta oportunidade, pela vida dos nossos irmãos que estão aqui nos estúdios da Rádio Ferrabrás, de todos os ouvintes que estiveram ligados aqui nesta programação, que compartilharam, que enviaram mensagens, os teus filhos que fizeram pedidos de oração. Eu peço que o Senhor os toque, os abençoe de uma maneira tremenda, que na próxima segunda-feira eles possam estar conectados, ligados nessa programação para continuarem sendo abençoados. Nós somos feitura tua, Senhor, e queremos viver a identidade que o Senhor escreveu para nós, para nossa família, para o nosso chamado, para aquilo que o Senhor tem individualmente para cada um de nós. Eu abençoo a todos os ouvintes no poder do nome de Jesus Cristo. Que você tenha a melhor semana da tua vida, amado ouvinte. Deus te abençoe, em o nome de Jesus.

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1: Estamos chegando. Mais uma jornada, mais um dia. Alô, alô! É terça-feira, coisa linda de se ver, né? É, terça-feira. Um dia lindo, maravilhoso, onde a gente está alegre, contente e feliz para mais uma jornada. Eu e você, você e eu para mais um dia. E aí a gente vai com alegria, com entusiasmo, com satisfação. Sejam todos muito bem-vindos. O nosso dia seja repleto de alegria, de entusiasmo, de superação. Hoje, terça-feira. Que bom dia a todos e todas. Que este amanhecer traga paz, força e muita luz para iluminar os seus passos. Que a sua terça-feira seja leve, produtiva e repleta de motivos para sorrir e vencer a cada desafio. Que a cada raio de sol fortaleça a tua esperança. Agradeça pelo dom da vida e por mais uma chance de ser feliz. Gaúchos, gaúchas, amigos e amigas, de todas as querências, saúde, paz e felicidade. 5h52.

0: 5:55.
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0: 5:58.
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0: 6:01.
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5: Prezados amigos, ouvintes da Ferrabras, parceiros da Ferrabras, apoiadores da Ferrabras, muito obrigado pela parceria, muito obrigado pela companhia. Todas as manhãs, neste espaço, abrimos uma janela para o programa Aurora com Deus. Momento de fé, de reflexão e agradecimento. Momento de dizer obrigado por mais um dia, porque acordar com saúde, já temos muito a agradecer. Poder sentir o passar do vento, ouvir os ruídos da sociedade em movimento a cada amanhecer é um privilégio. Poder sair, fazer o que gosta, trabalhar, é uma bênção do Senhor para o nosso dia a dia, ganhar o pão nosso de cada dia é um privilégio. Sorria, alegre-se, abraça seu filho, beijo e deseja um ótimo dia. Deus coloca o mundo à nossa frente todas as manhãs e vai que é todo seu. Sejam bem-vindos, vamos fazer valer a pena. Prezados adiovintes,
6: por aquele tempo, em dia de sábado, passou Jesus pelas searas. Ora, estando os seus discípulos com fome, entraram a colher espigas e a comer. Os fariseus, porém, vendo isso, disseram-lhe:
7: eis que os teus discípulos fazem o que não é lícito fazer em dia de sábado.
6: Mas Jesus lhes disse:
8: Não lestes o que fez Davi quando ele e seus companheiros tiveram fome? Como entrou na casa de Deus e comeram os pães da proposição, os quais não lhes era lícito comer, nem a ele nem aos que com ele estavam, mas exclusivamente aos sacerdotes? Ou não lestes na lei que aos sábados os sacerdotes no templo violam o sábado e ficam sem culpa? Pois eu vos digo, aqui está quem é maior que o templo. Mas se vós soubesseis o que significa misericórdia quero e não holocaustos, não teríeis condenado inocentes. Porque o Filho do Homem é Senhor do sábado.
6: Tendo Jesus partido dali, entrou na sinagoga deles. Achava-se ali um homem que tinha uma das mãos ressequida. E eles, então, com o intuito de acusá-lo, perguntaram a Jesus:
9: É lícito curar no sábado?
6: Ao que lhes respondeu:
8: Qual dentre vós será o homem que, tendo uma ovelha, e num sábado esta cair numa cova, não fará todo esforço tirando-a dali? Ora, quanto mais vale um homem que uma ovelha? Logo, é lícito nos sábados fazer o bem.
6: Então disse ao homem:
8: Estende a mão.
6: Estendeu-a, e ela ficou sã como a outra. Retirando-se, porém, os fariseus conspiravam contra ele sobre como lhe tirariam a vida. Mas Jesus, sabendo disto, afastou-se dali. Muitos o seguiram e a todos ele curou, advertindo-lhes, porém, que o não expusessem à publicidade, para se cumprir o que foi dito por intermédio do profeta Isaías:
10: Eis aqui o meu servo que escolhi, o meu amado, em quem a minha alma se compraz. Farei repousar sobre ele o meu espírito, e ele anunciará juízo aos gentios. Não contenderá, nem gritará, nem alguém ouvirá nas praças a sua voz. Não esmagará a cana quebrada, nem apagará a torcida que fumega, até que faça vencedor o juízo. E no seu nome esperarão os gentios.
6: Então lhe trouxeram um endemoniado, cego e mudo, e ele o curou, passando o mudo a falar e a ver. E toda a multidão se admirava e dizia:
11: É este, porventura, o filho de Davi?
6: Mas os fariseus, ouvindo isto, murmuravam:
12: Este não espere demônios, senão pelo poder de Beuzebu, maioral dos demônios.
6: Jesus, porém, conhecendo-lhes os pensamentos, disse:
8: Todo reino dividido contra si mesmo ficará deserto, e toda cidade ou casa dividida contra si mesma não subsistirá. Se Satanás espelha Satanás, dividido está contra si mesmo. Como, pois, subsistirá o seu reino? E se eu expulso demônios por Beuzebu, por quem os expulsam vossos filhos? Por isso, eles mesmos serão os vossos juízes. Se, porém, eu expulso demônios pelo Espírito de Deus, certamente é chegado o reino de Deus sobre vós. Ou como pode alguém entrar na casa do valente e roubar-lhe os bens sem primeiro amarrá-lo? Então lhe saqueará a casa. Quem não é por mim é contra mim. E quem comigo não ajunta, espalha. Por isso vos declaro: todo pecado e blasfêmia serão perdoados aos homens, mas a blasfêmia contra o Espírito não será perdoada. Se alguém proferir alguma palavra contra o Filho do Homem, ser-lhe-á isso perdoado. Mas se alguém falar contra o Espírito Santo, não lhe será isso perdoado, nem neste mundo, nem no porvir. Ou fazei a árvore boa e o seu fruto bom, ou a árvore má e o seu fruto mau, porque pelo fruto se conhece a árvore. Raça de víboras, como podeis falar coisas boas sendo maus? Porque a boca fala do que está cheio o coração. O homem bom tira do tesouro bom coisas boas, mas o homem mau do mau tesouro tira coisas más. Digo-vos que de toda palavra frívola que proferirem os homens, dela darão conta no dia do juízo. Porque pelas tuas palavras serás justificado, e pelas tuas palavras serás condenado.
6: Então alguns

0: Eis aqui está quem é maior do que Jonas. A rainha do sul se levantará no juízo, com esta geração e a condenará. Porque veio dos confins da terra para ouvir a sabedoria de Salomão. E eis aqui está quem é maior do que Salomão. Quando o espírito imundo sai do homem, anda por lugares áridos procurando repouso, porém não encontra. Por isso diz: voltarei para minha casa de onde saí. E tendo voltado, a encontra vazia, varrida e ornamentada. Então vai e leva consigo outros 7 espíritos, piores do que ele, e entrando habitam ali. E o último estado daquele homem torna-se pior do que o primeiro. Assim também acontecerá esta geração perversa.
1: Falava ainda Jesus ao povo, e eis que sua mãe e seus irmãos estavam do lado de fora procurando falar-lhe. E alguém lhe disse:
2: tua mãe e teus irmãos estão lá fora e querem falar-te.
1: Porém, ele respondeu ao que lhe trouxera o aviso:
2: quem é minha mãe e quem são meus irmãos?
3: E estendendo a mão para os discípulos, disse:
0: eis minha mãe e meus irmãos. Porque qualquer que fizer a vontade de meu Pai Celeste, esse é meu irmão, irmã e mãe.

0: Louvado seja o nosso Criador, agradecendo a Deus, a audiência, a companhia. O programa volta amanhã às 6 horas. Para hoje, pedimos a intercessão da Nossa Virgem Maria junto ao Deus nosso Pai, que o nosso dia seja repleto de alegria, de entusiasmo, de superação, de muitas oportunidades e realizações. Que Nossa Virgem acolha cada um e cada uma em seu coração. Que abençoe e proteja cada lar, cada família. Que assim seja, ó Virgem Mãe.
1: Ave Maria, cheia de graça, o Senhor é convosco. Bendita sois vós entre as mulheres. Bendito é o fruto do vosso ventre, Jesus. Santa Maria, Mãe de Deus, rogai por nós, pecadores, agora e na hora de nossa morte. Amém. E que desça sobre você, sobre o nosso Brasil, sobre nossas famílias, a bênção do Deus Todo-Poderoso, Pai, o Filho e o Espírito Santo. Amém.

0: 6:13.
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2: Tratar os animais, tá na hora, é terça-feira, vamos lá, tá na hora, não perca.

5 horário, 6h13. É, não dá pra atrasar, senão depois se atrasa todo dia, né? Vamos lá. Sempre eu, sempre eu.

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1: É isso aí, nós vamos nós, né? Vamos nós, vamos que vamos, dele que tem. Aí o Jefferson Bastiani, bom dia, Jesus, a Mari, família Bastiani, bom dia. Um abraço aí para Marli Barbosa, o Pedrinho Pereira, a Rosane de Fátima dos Santos, bom dia. Ah, minha esposa Adélia ligada também, bom dia, vamos que vamos, mais uma jornada. E assim nós vamos, né? Pessoas ligadas com a gente. E o tempo para hoje? Ah, o tempo para hoje? Temperatura mínima de 17 graus e começamos o dia com 19, né? 26 a temperatura máxima, a sensação térmica entre 17 e 23 graus. Olha, tá chovendo na região metropolitana em vários lugares, mas daí diz o Climatempo que não vai chover em Sapiranga. Pois é. A umidade relativa do ar é de 57 a 93%, variando aí, né? É, 93% variando. Então tá bom também, né? Vento norte, 11 km por hora. É, vento norte prevê chuva, né? Ontem aquele calorão de 30 graus, né? Barbaridade. O amanhecer é 6 horas e 55 minutos. Os dias estão alongando. E o entardecer, o pôr do sol, é 18 horas e 1 minuto para o horário de Brasília. Nós estamos hoje, dia 18, hoje encerra, né? Dia 18 encerra a lua minguante, a lua nova, encerra a lua nova e passa para a lua crescente. É, passa para a lua crescente. Encerra a lua nova e passa para a lua crescente. Então tá bom também, né? É, vamos lá. Amanhã então, lua crescente. Meu amigo, minha amiga. A gente tem eventos, né? Por exemplo, no próximo sábado nós vamos ter o baile da Verinha. Meu amigo aí, o meu amigo, nesta terça-feira, meu amigo Leonelson Miranda, já mandou. Olha só, olha só.
2: Olá, galerinha linda. Eu, Verinha Prussiano, passando novamente aqui na Rádio Ferrabras, a rádio mais ouvida da cidade, para deixar aquele convite muito especial. Neste próximo sábado, dia 22 de agosto, início às 15 horas da tarde, às 19 horas da noite. Musical Companhia Ideal. Bora lá, gente, dançar e se divertir. Até sábado, gente. Tchau, tchau.
1: É isso aí. Então você vê no sábado, grande festa. Aí com a parceria do show de bandas do meu amigo Leonelson Miranda, todos os sábados aí. Eita, coisa bem boa. Quero mandar um alô para todos meus amigos. Obrigado, obrigado, obrigado. Mas que tal? Ah, nós temos evento, vamos ter evento aí para divulgar. Nós temos um evento solidário. Uhum. Vamos achar aqui, né? Vamos achar aqui. Aqui nós temos um evento solidário. Muito bem. Muito bem. Olha só. No próximo dia 26 de setembro, nós temos um cachorro-quente beneficente. Cachorro-quente beneficente, no próximo dia 26, em prol de Elson Barbosa do Amaral. O Elson precisa da tua ajuda, da minha ajuda, da nossa ajuda, para dar seguimento ao tratamento e garantir o cuidado que ele tanto necessita no dia a dia. Todo o valor arrecadado será destinado para fisioterapia, exames e remédio. O cartão custa R$ 20,00 e a retirada é no Residencial Ferrabras, na 20 de setembro, bairro São Jacó, das 16 até as 19 horas, no dia 26 de setembro, um sabadão. É, meu amigo, Residencial Ferrabras, 61-67, é na Avenida 20 de Setembro, São Jacó. As informações você pode ter e fazer sua reserva, pedir seus cartões para ajudar, 996-86-1226. Aí no cartão também tem a chave Pix, né? É, você, eu tenho o cartão também para você. E lá em outubro nós teremos 26 anos. Ah, será 26 anos, festa de 26 anos do Jantar Baile do Trianon. Vai ser uma festa maravilhosa. Dia 24. 24. Daí no domingo, dia 25, é dia do sapateiro. É? Será que vai ter festa dos trabalhadores do calçado? Pode ter, né? Por que não? Mas que tal? Bom dia. 6 horas 20 minutos. Hoje é terça-feira. Nós temos o Brechó do Redentor, das 13 às 17 horas, sala anexo ao Centro Evangélico, na 20 de setembro, em frente à Escola Duque. Todo o valor que é venda, arrecadado com o Brechó do Redentor, é revertido em apoio à Liga e compra de fraldas geriátricas e outros produtos para pessoas vulneráveis. A dona Neuga Mívios e outras amigas, mulheres, que fazem um trabalho voluntário extraordinário. Parabéns aí. O meu amigo Rodrigo informa aí de que a Associação de Jiu-Jitsu de Sapiranga, sem fins lucrativos, informa que tem vagas para criança e adolescente nas aulas de Jiu-Jitsu em sua sede na Rua Gonzaguinha 46, Vila Ferrabras, voo livre. Também tem ao sábado, às 16 horas, no Salão do São José Operário, da Comunidade São José Operária, da Vila Operária, para crianças a partir de 6 anos. São Francisco de Assis, o padroeiro São Francisco, tem festa. É no bairro São Francisco, aqui na Comunidade São Francisco de Assis, dia 27 de setembro, almoço, churrasco, galinhada, saladas em geral. R$ 60 antecipados, R$ 65 na hora. A animação à tarde será de Padrico Show e Banda Estação 3. Apoio Rádio Ferrabras FM. Vagas no Calçados Barbosa, Tecno Shoes, Ramarim, Via Marte, Beira Rio e tantas outras oportunidades. Se você quer outras atividades, vai no Cine. Ferrabras é informação, é cidadania, né, Dilson Diniz? Bom dia. Quero mandar um alô aí para meus amigos. Ah, agora vamos achar aqui também. A dona Maria Michel, ligado com a gente, obrigado. Bom dia. Ah, o Sebastião Alves, o Rodrigo Soares, o Gil de Marlene, bom dia, vamos que vamos. Leonelson Miranda, quanta gente ligada com a gente, obrigado, obrigado, obrigado. Também nós temos o Sebastião e a Marli, ligados aí. O Belói Almeida, o Paulo Fão, o pessoal da ES, bom dia. O João Tabor lá em Santa Catarina, um abraço, bom dia. O Leonel Zorzanello, bom dia. O Maurício Evo, gremistão, bom dia. Nalé Sopran, bom dia. Gremistona também, né? Mas que tal? A Dirce Sampaio, lá da região de Erechim, bom dia. Que tal? Adélia Machado, minha esposa, obrigado. Aí o pessoal ligado com a gente, a Marlene Petri, bom dia, Zene Santos, Amélia, Dona Amélia, bom dia, Lorene Saúl, Enio Luiz Froze, a Maria Michel, bom dia, tanta gente ligada, o Mauro do Alto Lavajo, o Antônio Pescador, o pessoal aí ligados, bom dia. Olha só quanta gente, é terça-feira, alegria, alegria, é terça-feira, é dia de alegria. Ah, hoje, 6h23. Hoje é dia 18. Dia 18 é dia nacional do Campo Limpo. Dia mundial da libertação humana. Dia do Nunca Desista. Dia de Santa Helena. Dia do estagiário no dia de hoje. Bom dia. Que este amanhecer, esta manhã, traga força, paz e muita luz para iluminar os seus passos. Que a sua terça-feira seja leve, produtiva, repleta de motivos para sorrir e vencer cada desafio. E aí o Ernesto Nunes canta lá no fundo da grota, mas que tal? Em gaúcha bem macanuda, Ferra Brás FM. Vamos que vamos, dele que te dele. O Inter, ah, bem se asco, empatou em casa, que tal?

0: 6:28.
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0: 6:30.
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7: É, e assim a gente vai. Bom dia Sapiranga, meu amigo, minha amiga, Irony Portilho, bom dia. O Irene Fernandes, a Marta, Vianney Lula Schaefer, bom dia. O Renato, Guto, Wildo, a Esquetala, o Cláudio Oliveira na Vila Irma, o Pedro, o seu Pedro Retratista, a dona Márcia no, aí na Santa Fé, obrigado, bom dia. Jornal NH de hoje traz suspeito de matar mulher com um tiro na cabeça encontrado morto em Novo Hamburgo. No início da noite desta segunda-feira, o homem foi localizado morto em via pública na rua Arthur Momberger. O homem apontado como autor da morte de Andressa Chagas Antunes, de 19 anos, e 12 disparos que também atingiram um amigo dela, de 23, foi encontrado morto no início da noite de segunda-feira em Novo Hamburgo. Por volta das 18h30, o homem foi localizado morto em via pública na rua Arthur Momberger, na Vila Dil, bairro São José. Ele estava na rua quando foi alvejado. A Brigada Militar isolou o local e para a chegada da perícia. Além das características físicas, o homem estava usando vestimentas pretas, semelhantes às descritas por testemunhas como sendo as roupas utilizadas pelo autor dos disparos contra Andressa e o amigo dela. A confirmação da identidade do homem e das circunstâncias da morte dependerá do trabalho da perícia e investigação da Polícia Civil. Desde a madrugada, a polícia já trabalhava com uma pista sobre a identidade do homem apontado como autor do ataque. A morte de Andressa e a tentativa de homicídio do amigo dela aconteceram por volta das 4 horas em uma praça pública na Rua dos Garis. Segundo a Brigada Militar, um homem chegou ao local e abriu fogo contra as pessoas que estavam na praça. Andressa foi atingida por um tiro na cabeça e morreu no local. O amigo dela, de 23 anos, tentou defendê-lo e também acabou baleado. Ele foi socorrido e permanece em estado grave no Hospital Municipal de Novo Hamburgo. O caso é investigado pela Delegacia de Homicídios de Novo Hamburgo. A vítima foi baleada. Um outro homem foi baleado. Conforme a brigada, a vítima estava próxima do local do crime nesta noite, quando foi atingida de raspão por um disparo. O homem, cuja identidade ainda não foi revelada, precisou ser encaminhado para a UPA para atendimentos médicos. Seu estado de saúde ainda não foi revelado. E aí apareceu morto. É complicado, né? Meu menino poderia ter sido salvo. Morte de bebê de 3 meses em UPA de Canoas é investigada. Prepare-se, onda de frio pode trazer menos 6 graus e se tornar uma das mais fortes do ano até agora. Termina nesta quinta-feira, prazo para solicitação de voto em trânsito. Adolescente de 14 anos é morta a facadas pelo ex-padrasto no Rio Grande do Sul. 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Que loucura, né? O caso é tratado inicialmente como feminicídio, mas possibilidade de vicaricídio não é descartada. No bairro Jardim Trabalhador, em Encantado. Que loucura, né? Violência contra a mulher, diga não. Uma campanha da Ferrabras FM, Ligue 180. Bom dia, 6 horas 34 minutos. O mundo está tão difícil, a natureza tão difícil. Os tempos mudam, situação complicada. Onde você vai, tira uma foto do Reino Encantado, aquela paisagem linda da tua terra, da tua região, para você guardar. Depois você diz, mas como é encantado aqui. Você tem uma foto para mostrar. É bom, né? Bom dia.

Ferra Brás FM, são 6 horas 37 minutos, você que está em casa, você que está no trabalho, vamos com a canção muito bonita, vamos mandar um alô aí, o pessoal está em casa, o pessoal dos aplicativos, né Mauri, bom dia, o pessoal aí que está ligado, Joaquim, o Kleber, obrigado, bom dia, tem tanta gente ligada com a gente, o Marquinhos Harf, bom dia, o meu amigo, bom dia. Tranquilo, o Ismael daqui a pouquinho no trailer, aquele café bem passado, bem fresquinho, o Ismael, o Ivair e o Antônio Pescador estão dormindo, o Schumacher, o Ademar aí, não estão ainda preparando para ir para o trabalho, mas que barbaridade, o pessoal está aí, bom dia, 6 horas e 38, viva a vida com simplicidade, às vezes o lugar simples é mais feliz, porque a cidade moderna muitas vezes nos tiram a empatia, a alegria, aquela loucura do dia a dia. Tenha paciência. Viva a vida com a paciência sem pressa, porque a natureza não tem pressa. Bom dia.

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1: 6:42. 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

0: 6:44.
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2: É desse jeito, né? Desse jeito, meu amigo, minha amiga. Onde quer que você esteja, sorria, alegre-se. Ah, você tem que tá feliz? Tá feliz, claro. Onde é que você viu? Nós todos temos que estar feliz. Terça-feira, alegre, contente e feliz, nosso povo maravilhoso. Vamos dar espiada? Vamos dar espiada. Vamos ver aquela matéria aqui, ó. Gente, adolescente de 14 anos é morta a facadas pelo ex-padrasto. O que que a polícia vai fazer? Vamos ver. Uma adolescente de 14 anos, identificada como Alice Nitz, foi morta a facadas dentro de uma residência no bairro Jardim do Trabalhador, em Encantado, no Vale do Taquari, nesta segunda-feira, dia 17. O ex-padrasto da vítima é o principal suspeito do crime. O crime aconteceu por volta das 14 horas. A adolescente foi atacada dentro de casa. O suspeito deixou o local após o assassinato no Vale do Taquari. A Polícia Civil instaurou um inquérito para investigar as circunstâncias da morte. A área foi isolada para perícia. Segundo o delegado de lei, Calmo Stubbe, o caso é tratado inicialmente como feminicídio. A possibilidade de vicaricídio não é descartada. O suspeito ainda não foi localizado. Mata uma adolescente para atingir a mãe, a ex-mulher. Ou matar a guria mesmo. Né? Que loucura. Que loucura, né, Dilson Diniz, Rodrigo Soares. Que loucura, meu amigo, minha amiga. Quero mandar um alô para todo o pessoal, onde quer que esteja, né? Lamentável esses casos, né? Lamentável. E cresce a violência contra a mulher no Rio Grande do Sul. Expo Agás começa nesta terça-feira, dia 18, com projeção superior a 800 milhões de negócios, o setor de supermercadista. A Expo Inter terá o carbono neutro pela primeira vez em 2026 em Esteio. Calor passageiro traz alívio pela região, que deve encarar temporais e baixas temperaturas nos próximos dias. 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E assim a gente vai, né? Ferrabras, bom dia. E assim a gente vai. É. Vamos lá. 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Você que está se preparando para ir para o trabalho, deixar o filho na creche, tomando café. O café? Agora sim. A polenta está pronta, a farofa está pronta. Ah, meu cavalo emprestado? Luiz Carlos Borges canta
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0: 6:52.
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3: 6 horas 55 minutos.
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5: É, vamos lá, bom dia. A cultura de luto. Morre a atriz Laura Cardoso, aos 98 anos. Nossa grande estrela se despediu. Considerada uma das maiores referências da dramaturgia brasileira, a artista iniciou a carreira aos 15 anos. Mais de 80 anos, né? 15 anos. Aos 98 anos, aos 83 anos de interpretação, de trabalho nos palcos e na televisão. Uma grande atriz, Laura Cardoso. Laura Cardoso, um ícone, um dos principais nomes da dramaturgia brasileira, morreu aos 98 anos. A informação foi divulgada em seu perfil no Instagram na madrugada desta terça-feira, dia 18. Laura Cardoso, Ferrabras FM. O Rio Grande do Sul terá esta terça-feira dividida entre temporais com granizo e calor de até 35 graus. Está lá no Jornal NH Zero Hora. Está lá no Jornal Zero Hora Online. Homem é morto a tiros ao sair de escola em Viamão. Vítima de 46 anos estava saindo de uma aula de educação de jovens e adultos, o EJA. É, meu amigo. Saindo da escola, aí alvejado. 6 horas 57 minutos. Quero mandar um alô aí para todos meus amigos. O Raimundo, Paulo Fão, pessoal aí chegando no trabalho, aí no Ramarim Via Marta. Marlene, Cláudio Petri, o Gildo, bom dia. O Leandro Felipe. Trabalhadores do calçado, reta da campanha salarial. A segunda quinzena. Busca negociação das perdas durante o período e aumento real de salário para valorizar e incentivar o emprego dos trabalhadores. 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E assim a gente vai tocando, tocando, tocando. Meu amigo, minha amiga, quero mandar um alô para todos meus amigos onde estiver. Sapiranga, cidade das rosas, do voo livre. Aí vou dar um pulinho lá em Cristal do Sul, mandar um alô. 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Ah, que maravilha. 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Maravilhoso, lanche popular, preço popular, bom dia. 6h58, bom dia, o Mauro da Autolavagem. Na hora? Ah, na hora do trabalhador. Valmir Sáter traz uma canção, o peão. Desejando a todos os trabalhadores em todas as atividades, empreendedores, trabalhadores, uma terça-feira maravilhosa na Cidade das Rosas. Que Deus abençoe a todos.

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1: 7:02.
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1: 7:05

Bom dia! Hoje, pessoal na escola, no trabalho, bom dia a todo o pessoal ligado. Que maravilha, que maravilha! Que o dia seja maravilhoso, de muita paz, muita energia positiva, onde que estiver, né? Onde estiver, você esteja lá, faceiro, contente e feliz por mais um dia. Eita, coisa bem boa! Quero mandar um abraço aí pro Durival Romeira. Quero mandar um alô aí pros meus amigos aí, o Adão da Gaita. Quero mandar um alô para todo o pessoal ligados com a gente. Muito obrigado pela companhia, cada um e cada uma, onde estiver. Sapiranga, Cidade das Rosas e do Voo Livre, nossa terra, nossa gente, povo trabalhador. Pessoal em casa aí, o Luiz Cavaleiro, bom dia. Tá no centro, Luiz? 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Um abraço, bom dia, Paulo Roberto Júnior, toda a equipe, vamos cantar. A Escola do Mundo, professor Antônio, bom dia, canta a Escola do Mundo a toda a comunidade escolar. O mundo é uma escola, mas vai para a escola para ter conhecimento. O conhecimento ninguém te tira. Investir na educação não é custo, é investimento. 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

É, Ferrabras FM, você curtiu aí a grande canção do Dorival Romero, mas que tal? Olha só, gente, povo ligado com a gente, obrigado, obrigado, obrigado. Pois é, gente, novos horários de saída de São Leopoldo da Ouro e Prata. Agora você conta com a saída às 13h55, olha, rumo a Soledade, Ibirubá, Cruz Alto, Ijuí, Santo Anjo, Iruaz, Santa Rosa, é a empresa aí Ouro e Prata. Você sabia que a Ouro e Prata, a gente tinha que viajar lá nos anos 80 e 90, né? Geralmente, o pessoal tinha que pegar, né, Paulo Renato Jacaré, bom dia, lá no super, lá no celeiro, o Ivo Caetano, Pilato Pereira, bom dia. Pilato Pereira em Viamão. Ô Pilato, vem um dia para Sapiranga, vem aqui bater papo na rádio Ferrabras FM conosco. A Clotilde Jung, bom dia. Ah, bastante gente ligada com a gente. Como é bom, né? Como é bom a gente ter bastante gente ligada com a gente. É, e a gente vai tocando, tocando, tocando. Quero mandar um alô para todo o pessoal e dizer o seguinte, terminando o assunto da Ouro e Prata. Aí o pessoal tinha que pegar o ônibus, aquela rodoviária de Sapiranga lotada, aquela loucura toda. Aí tinha um senhor ali da Santa Fé que vendia o passagem e estava fazendo. Aí estava com dificuldade para as linhas. E nós sempre, os trabalhadores do calçado, numa correria quando tinha que ir, né? Era uma correria. Aí largava da fábrica na corrida para chegar. Daí um dia surgiu uma proposta. A gente fez um contrato de fretamento, sem custo para nós, mas nós dava cobertura para Ouro e Prata sair de Sapiranga, ia para a região do Alto Uruguai. Ia a Palmitinho, aqueles que não tinha linha, né? Não tinha linha Frederico Iraí. Então ia para Palmitinho, ia para aquela região, saindo de Sapiranga. Aí os trabalhadores não tinham mais a correria. Saiu da cidade, num ponto, o pessoal ia até lá, pegava, embarcava e ia embora. E aí ia embora, né? Pois é. Pois é. E aí a gente pegou. E fizemos isso, eu era presidente do Sindicato dos Sapateiros, numa negociação, o sindicato sempre preocupado com o bem-estar do trabalhador, da categoria. E aí nós conseguimos, durante muito tempo, até que foi oficializada a linha Ouro e Prata junto ao Dyer, para mostrar que naquela época era viável, era uma necessidade. Quem não gostou muito foi a Citral. Aí quando a gente foi assinar o contrato, e eu estive em Porto Alegre, aí o dono da Ouro e Prata, no final, conheci eles lá, né? O diretor, presidente da Ouro e Prata. E ele perguntou para mim o seguinte, e aí? E nós como ficamos? Numa sensação de dizer o seguinte, quanto você quer? E eu disse, ficamos bem, graças a Deus, porque agora o pessoal pode pegar o ônibus, vai pegar de Sapiranga, não vai precisar aquela loucura até Novo Hamburgo, da Citral, aquela coisa toda. E para ir para Palmeira das Missões, para Palmitinho, para outras, para Alpestre, para aquela região. Aí ele disse, mas não, estou perguntando se tu precisa de alguma coisa. E eu disse para ele assim, digo, olha, no meu bolso, a minha vida é assim, mãos limpas, consciência tranquila e no bolso só o que é meu. E eu não aceito propina de ninguém que não é meu. Pobre, mas de cabeça erguida sempre. E ele disse, olha, no transporte é a primeira vez que eu vejo alguém assim. E eu disse, não tem problema. A vida que segue, né? E hoje a gente não se arrepende de nada, né, Ivo Caetano? Né, meus amigos aí que trabalharam com a gente. Obrigado, obrigado. Ferrabras FM, 7h20. O jornal Opinião, Vale do Taquari, ele traz a matéria, mais um feminicídio em Sapiranga, no Rio Grande do Sul, né? Outro em Novo Hamburgo, outro lá. Que loucura, né? Nosso povo gaúcho. Por que essa violência? Por que o homem não respeita o direito da mulher? Por que não? O jornal diz o seguinte, foi identificado como Alice Nitz, de 14 anos, adolescente morta, facada na tarde de segunda-feira, ontem, dia 17, em Encantado. O crime ocorreu em uma residência na estrada São José, no bairro Jardim do Trabalhador. O principal suspeito é o ex-companheiro da mãe da adolescente.
Conforme as informações divulgadas até o momento, Alice teria ido até a residência do homem, onde ocorreu o ataque. A vítima, suspeito, não residiu no mesmo endereço. Após o crime, o homem fugiu do local e segue sendo procurado pela Polícia Civil. Câmeras de monitoramento teriam registrado a fuga do suspeito. Equipes do Serviço de Atendimento Móvel da SAMU, Brigada Militar e Polícia Civil atenderam a ocorrência. O local foi isolado para perícia. Qual é a motivação? 14 anos. Qual é a necessidade de...

0: 7:25.
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1: 7:27.
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Terra Brasa FM, bom dia! São 6:07, o pessoal em casa, o pessoal no trabalho, bom dia. Aí o pessoal, vamos lá, né? Vamos lá. 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Passa lá, bom dia. 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Também você, olha só, vamos lá. Quero mandar um alô pro Maurício, ao seu Silva, Marlene Krause Petri, bom dia. Eco. É, meu amigo, minha amiga, e assim vai tocando. Vamos que vamos. Sapiranga não pode parar. É o que diz o Jacaré. Bom dia, Rodrigo Soares, bom dia. E vamos que vamos, né? Sapiranga, nossa terra, nossa gente. Meu amigo, minha amiga, obrigado pela parceria. Mandar um alô aí para todo o pessoal. 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Um abraço, bom dia! Vamos que vamos. Quero mandar um alô aí pro meu amigo Mauro da Autolavagem. Bom dia. 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Maravilhoso. Bom dia. Descoberta de petróleo na margem equatorial comprova alta capacidade da engenharia brasileira, afirma o presidente Lula. O presidente Lula celebra o marco da engenharia nacional e projeta investimento na educação por meio do Fundo Social, garantindo compromisso com a transição energética sustentável. Ferrabras FM. Donald Trump já é rejeitado por 64% do povo dos Estados Unidos. E a aprovação é a menor de todos os tempos no mandato. Né? E ainda tem alguém de Sapiranga defendendo ele. Se os Estados Unidos, 64% não querem, por que que os brasileiros ainda têm uns que querem? Pois é, vai saber, né? Ferrabras FM, bom dia! E assim vai, bom dia! Ah. Tribunal Superior Eleitoral discute restrições e punições para uso de inteligência artificial nas eleições de 2026. Tem que perder o mandato, né? Quem usa inteligência artificial para sacanear, né? Petrobras vê petróleo no Amapá como estratégico para futuro após pico do pré-sal. Ferrabras, primeiro grande ativo do pré-sal, completa a produção de 4 bilhões de barris. O colapso das Casas Bahias pode provocar 3 mil demissões. Ferrabras, bom dia. Alcolumbre agradece apoio de Lula e defende soberania sobre petróleo do Amapá. Deixem que nós decidimos. Ferrabras, vamos cantar. O Brasil precisa... O Brasil é uma federativa, né? A República Federativa. E se o Brasil é uma República Federativa, da Federação, todos os povos brasileiros, a riqueza é para todos. E nós todos precisamos ter coerência na hora de receber os royalties do petróleo, a divisão, porque nós todos somos brasileiros, né? Porque uns têm petróleo, outros produzem alimento. É assim a vida.
Por isso esse nosso grande Brasil. Ferrabras FM. As riquezas do Brasil.

esta bela canção falando de todos os estados, e por isso que eu disse, o Brasil é imenso, o Brasil é lindo, o Brasil é nosso. Ferrabras FM, e assim a gente diz, né? Coisa boa, é, coisa boa. É, meu amigo. Descoberta do Amapá e avanço da produção de Guiana reforçam a defesa da partilha para garantir à União parcela direta do petróleo da margem equatorial. Ferrabras FM, a descoberta do hidrocarbonetos no Poço Morfo, anunciado pela Petrobras em 14 de agosto, reforça a necessidade do Brasil rever o modelo de contratação dos futuros blocos da margem equatorial localizado no bloco FAS, FZA-M-59, a cerca de 175 quilômetros da costa do Amapá e sob lâmina d'água de 2.886 metros de profundidade. Petrobras, na costa, a estatal que detém 100% da área, informou que a perfuração continua e que ainda será necessário avaliar a dimensão e a viabilidade comercial da acumulação. Mas sua presidente, Magda Chambriard, afirmou que o resultado confirma o otimismo da companhia em relação à margem equatorial. O detalhe decisivo para o debate sobre soberania é que o bloco foi adquirido em 2013 sob o regime de concessão. Contratos existentes devem ser respeitados, mas a descoberta torna urgente discutir sob qual regime serão contratados os blocos que ainda não foram entregues às petroleiras. Em junho deste ano, a Agência Nacional do Petróleo indicou 86 novos blocos na margem equatorial para estudo, com vistas a futuros ciclos da oferta permanente de concessão. Eles não participarão do leilão marcado para outubro, o que significa que existe tempo para o governo reavaliar a política antes de submetê-lo ao mercado internacional. O Brasil dispõe de dois modelos principais de contratação de petróleo e ambos mantêm os recursos existentes no subsolo como patrimônio da União. É, meu amigo. Na partilha criada em 2010 para o pré-sal e para as áreas consideradas estratégicas, a empresa também assume o risco exploratório, mas depois a recuperação dos custos previstos contratualmente, o chamado excedente em óleo é dividido entre o contratado e a União. Ferrabras FM. E assim a gente vai. Vamos que vamos. Dele que dele, né? É, meu amigo. E assim vai. Agora nós vamos cantar uma canção. Quatro cantos da casa. 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Meus amigos, obrigado pela parceria. Quatro cantos da casa, canto Teodoro e Sampaio, né, seu

bom dia. Você curtiu aí Teodoro Sampaio, Quatro Cantos da Casa? Corpo da atriz Laura Cardoso será velado em São Paulo nesta terça-feira. A despedida da artista com mais de 7 décadas de carreira ocorre na Funeral Home, bairro Bela Vista, em São Paulo. O velório da atriz será realizado nesta terça-feira no bairro Bela Vista, região central de São Paulo, na Funeral Home. A despedida da artista, que morreu na madrugada do mesmo dia, das 8 às 14 horas, ocorre poucas semanas antes do seu aniversário de 99 anos, que seria comemorado em 13 de setembro. A confirmação da morte veio por meio de uma publicação divulgada nas redes sociais oficiais da própria atriz. Nossa grande estrela se despediu de nós. Laura Cardoso estará para sempre em nossos corações. Obrigado por tudo. Nossa amada e eterna Laura Cardoso, diz a nota publicada por sua equipe. 7 décadas de protagonismo nas artes. Com uma carreira marcante que ultrapassa 70 anos de história nas artes brasileiras, Laura Cardoso iniciou sua trajetória no meio artístico aos 15 anos, trabalhando no rádio novela da Rádio Cosmos. Sua estreia na televisão aconteceu em 1952 no programa Tribunal do Coração, transmitido pela TV Tupi. Em 1981, ela ingressou na TV Globo, onde fez sua estreia na novela Brilhante, obra do autor Gilberto Braga. Ao longo de mais de 7 décadas de atuação, a atriz acumulou trabalhos em mais de 60 novelas, dando vida a papéis marcantes que atravessaram gerações de telespectadores. Em 93, marcou a dramaturgia ao interpretar Isaura, mãe das gêmeas Raquel e Ruth, vivida por Glória Pires no remake As Mulheres de Areia. No ano seguinte, em 1994, deu vida à personagem Dona Guiomar no clássico A Viagem, escrito por Ivanir Ribeiro. Em 1995, interpretou a cigana Soraya na trama Explode Coração, novela escrita por Glória Pérez, que marcou a história da televisão por ser a primeira produção da TV Globo gravada nos estúdios Globos no bairro Jacarepaguá, no Rio de Janeiro. No início dos anos 2000, a atriz fez uma breve passagem pela Record, onde atuou na novela Vidas Cruzadas, de Marcos Lazzarini. Já no ano seguinte, retornou à Globo para integrar o elenco da produção de época, A Padroeira, escrita por Valcir Carrasco. Seu último trabalho na televisão ocorreu em 2019, na novela Dona do Pedaço, também de autoria de Valcir Carrasco, na qual interpretou a personagem Matilde, a avó da personagem Joana, vivida pela atriz Bruna Ramu. Recusa a aposentadoria e o amor à profissão. Apesar de estar afastada do set de gravação das novelas desde 2019, Laura Cardoso manteve até o fim a chama do gesto de atuar. Em 2023, ao ser homenageada com o troféu Oscarito pelo conjunto de sua obra no 51º Festival do Cinema de Gramado, a veterana rejeitou veementemente a ideia de se afastar dos palcos e telas. A aposentadoria é uma coisa horrível. Se você ficar parada, você morre. Quero continuar na batalha, quero ficar de pé, lutando, afirmou a atriz em declaração dada na ocasião. Na mesma oportunidade, ela relembrou como o hábito da leitura na infância despertou sua paixão pelo teatro e pela atuação. Sempre gostei muito de ler, lia muito quando era criança e sempre sentia vontade de representar, de fazer algo, fazer alguma coisa para alguém ver. Gosto muito e respeito a minha profissão, complementou ela. Homenagens e vida pessoal. Em setembro de 2025, Laura Cardoso comemorou a chegada dos seus 98 anos, publicando uma foto nas redes sociais ao lado de um vaso de flores, com a legenda: aniversariante do dia, 98 anos de saúde e felicidade. Na mesma época, a produtora Montenegro Talents prestou uma homenagem divulgando um registro em vídeo no qual a atriz refletia sobre a vida. Conhecimento e sabedoria é uma coisa tua que você tem aqui dentro. Ninguém te tira.
Conhecimento e sabedoria, é verdade, declarou ela. A postagem mobilizou diversos colegas de classe, artistas e fãs, recebendo mensagens carinhosas de personagens como a cantora Fafá de Belém e a atriz Bárbara Bruno. Nos últimos anos, em decorrência da idade avançada, a artista recebia cuidados constantes de sua família, sendo acompanhada de perto pelo bisneto Fernando Faria, filho de Adriana Balarone. Laura era mãe de Fátima Balarone e Adriana Balarone, frutos do seu casamento com o ator e diretor Fernando Balarone, falecido em 1980. Grande história. Eu gostei dessa, né? Conhecimento e sabedoria, você tem ou não tem? Laura Cardoso deu exemplo. Vá em paz. E que Deus a receba. Ferrabras FM. E assim a gente vai tocando, tocando, tocando. 7:50. Canta para o nosso povo, que não falte na mesa de ninguém, nunca falte para comemorar um aniversário, porque o dia que tu fizer aniversário, comemore, a gente nunca sabe o dia de amanhã. Aí você faça um leitão a pururu, convida os amigos. Ferrabras FM, 7:50.

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1: 7:54.
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0: 7:58.
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2: Ferrabras FM, bom dia! É, futebol e curiosidades trazem Armindo Antônio Ranzolin, pai da Cristina Ranzolin, né? Foi um dos grandes narradores do futebol. Seu primeiro Grenal ele narrou em 61. É, bastante tempo, né? Quero mandar um alô aí para todos os meus amigos, os aniversariantes de hoje. A Elvis Rangel, Helenice Lemos, André Malheiros, Marcelo Castro, Adriano Lopes Bairros e Fran Borges. Ferrabras FM, bom dia amigos. Ferrabras, bom dia. Se estivesse vivo, hoje estaria completando 76 anos José Carlos Dri. É, José Carlos Dri estaria completando 76 anos no dia de hoje. Deve estar lá de cima, junto de Deus, torcendo pela nossa conquista, nossa vitória, né? Do povo trabalhador de Sapiranga. Um abraço, você que ligou o rádio, bom dia. 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Ferrabras FM, os canarinhos cantam. Ah, tu vai no Paraná, vê se tem uma morena lá no Paraná? Uhum. Se não tem, volta pra Sapiranga. Fogo de chão, bom dia. 8 horas em ponto.

0: 8:03.
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0: 8:05.
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4: Terra Brás FM, bom dia! Hoje, dia 18, Dia Nacional do Campo Limpo. Ah, nós limpava, né? Mas barbaridade. Que as barbas de bode tirava com enxadão para poder ter grama. Se tu deixa, ela vira, toma tudo, não tem mais grama. É, então tu tirava. Não era fácil, eu botava numa pilha e queimava tudo para ela ficar lá. E aí a grama vinha e tomava conta. E o nosso gramado era bonito, né? Mas que tal? Da dona Natália. Dia do Patrimônio Histórico foi ontem, né? Também importante. Hoje é Dia Mundial da Libertação Humana. Dia Mundial da Libertação Humana. Dia do Nunca Desista. Verdade, não desista nunca. Sempre tem um novo dia, um novo amanhecer, uma nova oportunidade. Eco. Dia de Santa Helena e dia do estagiário. Hoje é dia do estagiário. O dia do estagiário é celebrado 18 de agosto no Brasil. A data é uma oportunidade para reconhecer estudantes que estão dando os primeiros passos no mercado de trabalho e, ao mesmo tempo, colocando em prática conhecimentos aprendidos durante a formação escolar. Mais do que uma experiência profissional, o estágio pode ser uma importante ponte entre a sala de aula e a realidade de uma profissão. É nesse período que muitos estudantes têm o primeiro contato com rotinas, responsabilidades, prazos, reuniões e desafios que fazem parte do dia a dia profissional. O que é um estágio? O estágio é uma atividade educacional supervisionada que permite ao estudante desenvolver conhecimentos e competências relacionadas com a sua área de formação. Durante o estágio, o estudante pode acompanhar profissionais experientes, participar de projetos, executar tarefas e conhecer melhor o funcionamento de uma empresa, instituição ou organização. A experiência também pode ajudar o estudante a descobrir se realmente se identifica com a profissão que escolheu. Por que o estágio é importante? A experiência de estágio pode contribuir para o desenvolvimento de diversas competências, como responsabilidade e organização, comunicação e trabalho em equipe, cumprimento de prazos, resolução de problemas, utilização de ferramentas e tecnologias da área, relacionamento com colegas e profissionais, aplicação prática dos conhecimentos adquiridos no curso, Além das competências técnicas, o estágio também pode ajudar o estudante a desenvolver autonomia, confiança e maturidade profissional. O estágio também é uma oportunidade de aprendizagem. Ser estagiário não significa apenas realizar tarefas ou ajudar a equipe. O estágio deve ser encarado como uma oportunidade de aprender, fazer perguntas, observar profissionais mais experientes, aceitar orientações e compreender os próprios erros. Fazem parte desse processo. Afinal, ninguém começa uma carreira sabendo tudo. Para muitas pessoas, o estágio também representa o primeiro contato com situações que não aparecem nos livros, mas que são fundamentais para a vida profissional. 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Ferrabras é muito mais. Dia Mundial da Libertação Humana. Vamos ver o que é isso? Dia Mundial da Libertação Humana. É, meu amigo.

Itália. Os principais objetivos são homenagear profissionais voluntários da ajuda humanitária, defender a dignidade, o bem-estar e a sobrevivência de vítimas de guerras e desastres, reforçar a segurança de quem atua em zonas de conflito, combater a opressão e promover a igualdade. 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Agora que Deus atentar, os que você assistiu, né? Os desastres, você viu a importância do trabalho voluntário para salvar pessoas. Ferrabras, bom dia. E assim a gente vai tocando. Agora nós vamos com a canção, bem bonita, né? Bem bonita. E vai trazer para todos os meus amigos. Roberta Miranda vai cantar uma canção. 8:10. Muita gente, quando vê um homem ou uma mulher conversando, eu já fico olhando com um olhar de condenando. Gente, quando você vê duas pessoas, elas podem ser apenas amigos. E amigos conversam, amigos trocam sorrisos, aperto de mão, abraços. Amigos são amigos e nada mais. Canta para nós, Roberta Miranda. Oito e onze.

0: E assim a gente vai tocando, tocando, tocando. 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
1: Eco, eco.
0: 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Ah, às vezes a gente se atrapalha aqui, derruba no chão, vai, volta, no soalho, né? Ah, no solo? Ah, no chão? Não tem chão. Tem. Mas que barbaridade. Vamos lá. Hoje você tem Brechó do Redentor, ao lado do Centro Evangélico de Sapiranga, das 13 às 17 horas. Todas as voluntárias, né, que eu falei antes do dia, daí importante trabalho do voluntário que ajuda as pessoas. Aí eles vendem, arrecadam, preparam, lavam, cuidam daquelas roupas que chegam. Vende, todo o valor arrecadado é revertido para famílias carentes, né, dona Lady Saul? Bom dia. É desse jeito, né, Mauri? É, o pessoal trabalhando, né, Rosana de la Justina? Bom dia. Quanta gente ligada com a gente. E assim a gente vai. Tocando, tocando, tocando. Pois é. Aí o valor é, ajuda a liga também, né? Ajuda a liga também. Muito bem, das 13 às 17 horas. 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É pra frente que se anda, né, Ismael? Um abraço, bom dia. 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Que maravilha, que maravilha. E assim a gente vai, né? E assim a gente vai. Vamos lá. 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Coisa boa, boa de se ver. Muito bem. 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

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Bom dia. Sobredado, unidade e recuperação. 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O AA de Sapiranga tem reuniões em três locais. 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Mas também o AA de Sapiranga traz para você, meu amigo, minha amiga, um trabalho extraordinário. Junta a comunidade São Luís Gonzaga, no bairro São Luís, no Salão. 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E agora, toda sexta-feira, junto à comunidade São José Operário, no Salão da Comunidade, 19h. 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Precisou de ajuda? Ligue 996-128040. 24 horas. Mas se você não mora em Sapiranga, não mora na região da Grande Porto Alegre, você pode botar o DDD 51. Um abraço, bom dia toda a equipe, todo o pessoal. 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Que maravilha, que maravilha! Obrigado pela parceria. 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Meu amigo, minha amiga, obrigado pela parceria, obrigado, obrigado, obrigado. Vamos que vamos, dele que ter dele, né? Dele que ter dele, Sapiranga não para. 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
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Um abraço aí a todo o pessoal, bom dia, o Luiz e toda a equipe. Eita, coisa bem boa, né? Parceria com a Ferrabras FM. Meu amigo, minha amiga, hoje, terça-feira, mas todo dia é dia. 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Um abraço, amigos. Nós vamos ficando por aqui, agradecendo a audiência, a companhia de todos. E nós, claro, sempre, sempre a gente diz o seguinte: todo dia é dia de recomeçar. Todo dia, não desista nunca. Viva a vida com alegria e com energia positiva. É o que deseja a Ferrabras FM. 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Obrigado, amigos. Obrigado por tudo.

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1: 8:31.
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1: 8:35.

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4: 8 horas e 52 minutos.

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1: 9:03.
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1: 9:06.

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1: 9:32.
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1: 9:34.

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1: 9:48.
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1: 9:51.

9 horas e 54 minutos.

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9 horas e 59 minutos.

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1: 10:03.
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1: 10:05.
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1: 10 horas e 18 minutos.
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1: 10 horas e 20 minutos.

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1: 10 horas e 34 minutos.
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3: 10 horas e 36 minutos.
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1: 10 horas e 47 minutos.
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1: 10 horas e 49 minutos.

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1: 11 horas em ponto.
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1: 11 horas e 2 minutos.

0: São vocês aqui de Caxias do Sul. Obrigado aí, moçada.
1: 11 horas e 9 minutos.

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1: 11 horas e 14 minutos.
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2: 11 horas e 17 minutos.

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1: 11 horas e 29 minutos.
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1: 11 horas e 31 minutos.
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1: 11 horas e 42 minutos.
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1: 11 horas e 44 minutos.
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1: 11 horas e 54 minutos.
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1: Horas 55 minutos.

0: 12:01.
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0: 12:05.
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1: 12 horas e 11 minutos.
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3: 12 horas e 13 minutos.
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0: 12:21.
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1: 12:27.
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1: 12:30.
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0: 12:38.
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1: 12 horas e 44 minutos.
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1: 12 horas e 46 minutos.
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0: 12:52.
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1: 13:03.
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1: 13:04.
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1: 13 horas e 18 minutos.
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1: 13 horas e 20 minutos.

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1: 13 horas e 36 minutos.
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1: 13 horas e 47 minutos.
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1: 13 horas e 51 minutos.
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8: Isso aí, minha gente. 13 horas 51 com mais 20 segundos. Eu sou o Jota Lopes. Já estou por aqui na programação Sintonia Livre. Alegria, alegria no ar. E você aí no outro lado a nos escutar. Use a nossa voz e viva todos nós. Boa tarde.

0: 13:54.
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0: Olha a hora certa, são 13h58, já já vamos ouvir os nossos apoiadores aqui e nós vamos trazendo também aquela música bonita que vocês gostam de ouvir aí, Tardes Morena, aqui na Ferrabrasta.
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4: 14 horas e 3 minutos.
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2: Horas e 8 minutos.

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seguindo com o programa e Deus vai abençoando você aí também através das informações. Vamos trazer notícias do esporte daqui a pouquinho já. Enquanto isso, você vai curtindo as músicas sertanejas, depois tem música de bandinha, depois tem música gaúcha, e por aqui nós vamos levando a vida. Porque é levando a vida que se vive.

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Hoje estou com 71 e pouco. 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
2: 14:59.
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Sendo assim, largou na frente do Grêmio já, com um ponto mesmo assim. E vai avançando, né? Mas vão como se estivesse sempre com os pezinhos machucados. Não pode andar muito bem. Esse é o Internacional. Tanto isso.

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0: 26 graus é a

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1: 17:27.
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0: Obrigado, gente. Obrigado. Legal. Valeu.
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0: 20 minutos faltando para 6:20. 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
0: 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E o Carlinho me ligou e disse, olha, Nilton, faz o seguinte, roda uma música. Pode ser qualquer uma, não sou muito exigente. Ah, beleza, seu Carlotinha.
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0: Então vou trazer pro Carlinhos e para todos os nossos ouvintes, Barrerito e a Cadeira Amiga.

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1: 17:48.
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Oito minutos faltando para as 6 horas e nós vamos com música. Vou trazer para vocês Marciano, Marciano e Chitãozinho. Caro amigo.

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1: 18 horas e 6 minutos.
2: Chegamos ao final de mais uma tarde. E nesse momento queremos falar um pouco com Deus. Queremos fazer os nossos agradecimentos, pedir nossos perdões, né? Porque afinal de contas, nós somos seres humanos e que também cometemos as nossas falhas. Senhor Deus, Pai Todo-Poderoso, venho ter contigo nesse final de tarde para te agradecer. Obrigado pelo meu dia. E ao fechar os olhos, por favor, me dê descanso. Com a minha família reunida, dou graças pela casa e pelo amor que nos preenche. Te agradeço também por todos os meus amigos, meus ouvintes, os quais muitos eu ainda não tive a oportunidade de conhecer. Sei que às vezes peco, sei que às vezes erro, sou falho, me perdoa, peço desculpa. Te amo, Senhor, e peço uma boa noite de sono e um bom dia amanhã. Daqui a pouco, coloco a cabeça no travesseiro e te agradeço, Senhor, pelo pão da vida. A minha mente e o meu corpo vêm descansar. Fica comigo, meu Senhor, meu convidado especial. Obrigado por mais um dia. Me proteja esta noite e fica comigo. É o que eu te peço em nome de Jesus. Amém. Ave Maria, cheia de graça, o Senhor é convosco. Bendita sois vós entre as mulheres e bendito é o fruto do vosso ventre, Jesus. Santa Maria, Mãe de Deus, rogai por nós, pecadores, agora e na hora de nossa morte. Amém.

0: linda, linda canção. E eu mais uma vez vou dizer, e não me canso de dizer, sempre quando você puder conversar com alguém que está se envolvendo com drogas, converse com ele, cara. Dá um abraço nele, ofereça ajuda. Tem vários locais, vários jeitos, modos de a gente ajudar. Precisamos ajudar os nossos filhos, os nossos familiares, os nossos amigos. Evitar que elas se envolvam com drogas. Porque droga arrebenta com o cidadão, com a cidadã, e arrebenta com a família junto. Certo, gente?
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0: Vamos juntos com os clássicos da música sertaneja.

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2: Seis horas, 20 minutos, e eu quero me desculpar aqui com os nossos ouvintes, porque eu tive que dar uma saída, atender um compromisso particular aqui, então me atrasei todo no programa, mas tudo certo, estamos aqui e queremos a partir de agora atender os nossos ouvintes, né, que estão ligados conosco. A Jaque diz ela o seguinte: vamos esperar a chuva, de boa, né, isso mesmo, né. Então muito boa tarde pra Jaque. A Vivi lá de Campo Bom, boa tarde, na escuta, aquele abraço, Vivi. Também a Terezinha lá da Roselândia, que está conosco também, mandando aquele abraço. O Seco, meu cunhado, né? Infelizmente, o que fazer? Tem coisa.

Coisas que a gente não escolhe, né? O Joacir Santos, o Seco, também tá ligado conosco. Aquele abraço para ele, a Lu, a Lorena. A Lorena, o nenê do tio Mano, né? E também a minha mãe, a Vanena, também sintonizada no programa. Aquele abraço. Aquele abraço pro Ivo Caetano. Ivo Caetano ligado conosco. Também o Rato. Rato, lá do Amaral, tá pedindo música que eu vou atendê-lo daqui a pouquinho mais. Daqui a pouquinho mais. A Rose, a Rose não, agora a Maria Rose, a Maria, lá de São Gabriel, minha amiga Maria, também sintonizada conosco, o Irineu lá no Amaral Ribeiro, aquele abraço também, a Rosane Pereira, muito obrigado pela companhia, muito obrigado pela sintonia, aquele abraço para Dete. A Dete e também o Romeu, lá no Alto Ferrabras, a Sônia e o Jardel, né? A Sônia e o Jardel lá na São Luís, a Sônia que passou por um probleminha de saúde, né? Mas tudo certo, tá? Agora tá tudo beleza, já tá com os exames feitos, diagnóstico pronto, o tratamento logo, logo vai ficar bom, né, Sônia? Então aquele abraço muito especial pra Sônia. Também o Jair Vanzan, lá em São Leopoldo. Sábado estarei lá na Vila Brás. Não sei aonde que vão me oferecer almoço. Não sei se é no Jair Vanzan. Não sei se é lá no Adair. Eu vou pra lá. Aí pelas 11 horas eu tô chegando, né? E eu sou que nem cachorro. Onde me dá confiança, eu chego, né, tchê? Então sábado estarei lá na Vila Brás, conversando com os meus amigos, meus ouvintes aqui. Vou lá fazer uma visita para eles, porque o Adair tá reclamando, bato, não apareceu mais, então eu estarei por lá. Vou trazer música, música que eu vou atender um pedido, uma pessoa que é especial. Boa tarde, amor, sempre na escuta. Aquele abraço, quem falou foi Alessi. Então, para você e para todos os nossos ouvintes. Amor da minha vida.

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0: E a previsão do tempo para amanhã é de chuva, né? A partir das 8 da manhã por aí começa a chuvinha e vai longe, né? Vai o dia todo. Então temos previsão de chuva para amanhã. É amanhã aqui na nossa cidade. Então, já vamos nos preparando, porque para os próximos dias também é a previsão de mudanças. Muitas mudanças nas temperaturas. Aqui, que já fala, inclusive, aí na serra de temperaturas abaixo de zero, né? Bah! E aí haja corpinho, que nem o corpinho do Anilton, que tá esgualepado da gripe, mas tudo bem. Ontem me deram umas receitas e eu fiz, né? Fiz, penchei, mas não tomei. Só tomei o chá da Vanena, né? A Vanena preparou um chá, me ensinou, me deu o conteúdo, como se diz, né? Me deu os chás e eu preparei em casa. Graças a Deus, hoje amanheci melhor, né? Lógico, tô com coriça, tô com uma leve dor de cabeça, mas já estou bem melhor. Graças ao chazão com Marcela Guaco. Aia! E tudo mais um pouco, né, tia? E uns 3, 4 comprimidos, um de cada para cada coisa, e como as outras coisas estão melhorando. Mas muito obrigado à Vanena, né? Porque tem que cuidar do nenezinho dela, né? Porque afinal de contas, eu sou o filho único, né, cara? Sou o único, né? O único que a Vanena tem, o único filho que ela tem, as outras são filhas, né?
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0: Uma onda de frio deve ingressar no Rio Grande do Sul, vamos falar baixo, e encerrar o calor atípico para o inverno, com máximas acima de 30 graus, na segunda metade desta semana. Segundo a Metsu Meteorologia, esta pode ser uma das massas de ar frio mais potentes do ano, quando as mínimas podem chegar a menos 6 graus, isso mesmo, a menos 6 graus. Uma área de baixa pressão entre o Rio Grande do Sul e o Uruguai deve dar origem a uma frente fria nesta quinta-feira. Depois o fenômeno no oceano, um bolsão de ar frio será impulsionado à região sul do Brasil na sexta-feira. A expectativa é que sábado seja o dia mais frio, com uma segunda incursão de ar gelado mais forte e abrangente. As áreas mais afetadas pela onda de frio serão o sul, a campanha, a fronteira com o Uruguai, o Planalto Médio, a Serra, os Campos de Cima da Serra, o Alto Uruguai, o Alto Jacuí e o Noroeste Gaúcho. Em regiões de maior altitude, há chance de marcar menos 5 e menos 6 graus no início da próxima semana. As demais regiões devem permanecer de 0 a 5 graus, mas muitos municípios podem ficar abaixo de 0. Esta é a previsão para os próximos dias. Vou atender o pedido do meu amigo Rato, né, tchê? Ele pediu o Ginigeno e eu vou trazer para vocês. Sabe do que ela chorou? Ela chorou de amor!

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começa, a gente já consegue perceber na cidade a festa da democracia. É, vamos chamar de festa da democracia, né? Aonde nós, o Brasil todo, vai discutir as propostas para o Brasil. Então vai ter candidato a presidente, são acho que 6, 8, né, que serão candidatos a presidente. Lógico que quem puxa são 2, né? Então nós vamos ouvir a proposta. E é importante, muita gente não gosta de ver propaganda eleitoral, não gosta de política, mas é esta política que define o preço do feijão que você come, o preço do arroz que você come, o preço do leite. A política de habitação, a política econômica do país. Então, portanto, isso tem mexe direto com a nossa vida. Então, é importante, mesmo que você não goste, dar uma olhadinha no plano de governo de cada um. Sabe por quê? Porque esse é o momento que todo mundo é santo. Que todo mundo é santo. Todo mundo faz pelo Brasil. Mas de fato quem faz? Mas de fato quem cuida dos pobres? Mas de fato quem cuida dos trabalhadores? Mas de fato quem está preocupado com o Brasil? Precisamos saber. Porque tem alguns que dizem ser patriotas, mas eles estão preocupados com os americanos. Eles querem o bem-estar dos americanos. Nós queremos discutir isso. Então é importante que a gente discuta isso. Nós temos candidatos ao Senado, por exemplo, que não fazem nada pelo trabalhador, não fazem nada pelos pobres. Mas nesse momento já tinha um na cidade hoje aqui, né? Apertando a mão do povo, apresentando o santinho, né? E olha, estou aí de novo agora, sou candidato a senador. Mas o que estava fazendo até agora? Fazendo a defesa só do agronegócio, que é importante, mas não é tudo. Mas esqueceram dos trabalhadores. Votaram contra os trabalhadores. São contra a mudança do regime de trabalho de 6x1 para 5x2. São contra a questão das férias, do 13º, do fundo de garantia, que se eles pudessem já tinham tirado. Então é importante a gente olhar os dois lados da moeda para saber qual é o lado que me interessa. Que me interessa, então, começa a festa da democracia. Aí agora todo mundo está preocupado com Sapiranga, todo mundo está preocupado com o estado do Rio Grande do Sul. Mas o estado do Rio Grande do Sul hoje é um estado com muitos problemas e sem solução, depois de 8 anos de mandato, né? Tem muitos querendo fazer tudo pelo Rio Grande, mas estiveram no governo e não fizeram, né? Então é importante a gente avaliar. Tem muitos candidatos a deputado que fizeram pela nossa cidade, o que fizeram por nós. Qual é a sua plataforma? Qual é a sua plataforma? O que que ele está propondo para nós? Para nós, cidadão. Então é importante a gente analisar isso. Não estou dizendo se A é melhor, se A é... se B é melhor, se A é pior, se B é pior, se B é melhor. Não estou dizendo isso. É um momento importante da conjuntura e que nós devemos discutir, sim. Não adianta, não discuta política, porque política, são tudo ladrão, porque não sei. Não, são tudo ladrão, sim. Nem todos, porque nem todos os dedos da mão são iguais. Então é importante, nesse momento, a gente saber o que que nós queremos para o nosso Brasil, o que que nós queremos para o Rio Grande e o que que nós queremos, quem nós queremos que vá fazer as leis que mexem direto na nossa vida. Então nós somos atingidos direto. Então esse negócio de dizer não discuto política, gente, temos que discutir sim, porque tudo depende da política. O preço do feijão, o preço da luz, o preço da... tudo depende da política. Então nós precisamos
escolher os melhores quadros, as pessoas que vão defender aquilo que é para nós. Eu defendo aquele que interessa a mim. Aos outros, são os outros que se virem, tá? Porque é o seguinte, ó, o grande empresário vai defender o que está ligado a ele. Esse que está ligado ao grande empresário não quer nem saber de peão, não quer nem saber de trabalhador, porque ele não precisa de casa, ele tem. O rico não precisa de pobre, ele tem. Ele não precisa do posto de saúde, ele tem Unimed. Ele não precisa de exame, ele paga particular. Para ele não importa o preço da carne, não importa o preço do feijão, ele tem para pagar. Quem precisa são os pobres, então pobre tem que cuidar de pobre. Nós temos que estar de mãos juntas. E colocar lá aquele que nos defende. Certo, gente? Obrigado pela atenção. Faltando 4 minutos para as 7 horas, eu estou indo. Volta amanhã. Quero deixar um abraço para cada um, para cada uma. Um beijo no coração de todos vocês. Eu estou indo. Amanhã, 5 da tarde, estou de volta. Valmor, esta é para você. Rogério e Regiane, rachando o aluguel.

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1: 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As notícias do governo federal que movimentaram o país no dia de hoje.
2: Olá, boa noite.
3: Boa noite para você que nos acompanha em todo o país.
2: Terça-feira, 18 de agosto de 2026.
3: Vamos aos destaques do dia.
2: Atualização da lei seca.
3: Nova regulamentação prevê o uso de equipamentos para identificar outras substâncias além do álcool.
2: Após acidente, em caso de morte, será obrigatória a realização de exame para detectar álcool ou drogas ilícitas.
3: Atendimento à mulher.
2: Busca de informações sobre direitos e proteção lideram chamadas ao Ligue 180. Graziela Mendonça.
4: A violência psicológica respondeu por 35% das mais de 98 mil denúncias recebidas pelo canal nesta primeira metade do ano.
3: Anvisa aprova duas novas canetas para tratamento de diabetes.
2: Os dispositivos possuem como princípio ativo a semaglutida, obtida por via sintética.
3: Em entrevista, a diretora da agência da agência, Daniela Marreco, destaca a importância da aprovação desses medicamentos.
5: Consideramos, sim, bastante perigoso e, em termos de segurança, para o paciente utilizar produtos que não estão regularizados, pode, sim, trazer um risco à saúde das pessoas.
2: Hoje, na apresentação da Voz do Brasil, Luciana Vasconcelos e Luciano Seixas.
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2: O Conselho Nacional de Trânsito atualizou procedimentos de fiscalização da Lei Seca, que estabelece regras para coibir a condução de veículos sob influência de álcool.
3: As novas medidas entram em vigor após publicação no Diário Oficial da União.
2: E quem tem todos os detalhes das atualizações é a repórter Luana Karen, que conversa com a gente ao vivo. Boa noite, Luana.
6: Boa noite, Luciano e Luciana. Boa noite aos ouvintes da Voz do Brasil. O novo regulamento passa a prever três formas principais de verificação durante fiscalizações: teste com bafômetro, teste em equipamento específico que indica outras substâncias psicoativas, como drogas ilícitas, e constatação de sinais de alteração psicomotora do motorista por agentes de trânsito. Continuam sendo admitidas imagens, vídeos e outros meios de prova aceitos legalmente. A partir da resolução, fica instituída uma fase de triagem nas operações. Nesta etapa, poderá ser utilizado pré-teste ou teste passivo de alcoolemia. O resultado dessa primeira fase não poderá isoladamente gerar autuação ou caracterizar a condução sob influência de álcool. Nesses casos, será necessária a continuidade das avaliações previstas na norma, como o uso do bafômetro.
3: E Luana, a nova regra detalha mecanismos para situações que possam interferir no resultado do bafômetro?
6: Detalhe sim, Luciana. Em situações envolvendo produtos que podem deixar temporariamente resíduos de álcool na boca, como consumo de bombom de licor, pão de forma ou enxaguante bucal, a norma estabelece que deverá ser feito um novo teste. Isso pode ocorrer também quando algum fator técnico ou operacional comprometer o resultado válido.
2: Luana, a nova resolução também prevê o uso de equipamentos adicionais para verificar o uso de substâncias psicoativas, como drogas ilícitas?
6: Prevê sim, Luciana. A norma permite o uso de equipamentos para identificar a presença de outras substâncias além do álcool, capazes de alterar e comprometer a capacidade de dirigir, como drogas ilícitas e substâncias que determinem dependência. De acordo com a norma, o auto de infração deverá conter o tipo de substância detectada pelo equipamento. Para serem usados na fiscalização, os equipamentos deverão ser certificados pelo Inmetro. O texto regulamenta a possibilidade de testes toxicológicos e outros meios técnicos ou científicos para constatar a influência de substâncias psicoativas.
3: E Luana, naquele caso que o condutor se nega a fazer os testes quando solicitado, ainda continua valendo?
6: Continua assim, Luciana. Neste caso, o motorista continuará sujeito à multa e suspensão do direito de dirigir por 12 meses. Mas o Manual Brasileiro de Fiscalização de Trânsito foi atualizado para detalhar e padronizar a atuação em casos de recusa ao teste. Para o condutor que não realizar o procedimento, a norma estabelece como cada situação deve ser registrada e determina que, em uma mesma abordagem, não sejam lavrados simultaneamente autos de infração por dirigir sob influência de álcool ou outras substâncias psicoativas e por se recusar ao exame. Nos casos de acidentes que resultem em óbito, o motorista será obrigado a fazer exame para detectar álcool ou outras substâncias psicoativas.
2: Luana, foram criadas novas penalidades ou infrações com a medida?
6: Foram não, Luciano. A atualização da Lei Seca não altera ou cria novas penalidades, apenas regulamenta os critérios de fiscalização e de comprovação de infração. A norma atualiza procedimentos vigentes desde 2013 e também estabelece o modo de identificação de outras substâncias psicoativas. As novas regras entram em vigor após a publicação da norma no Diário Oficial da União. Os equipamentos para exames toxicológicos poderão ser usados imediatamente após a publicação, a depender apenas da disponibilidade e da existência de equipamentos certificados conforme os requisitos estabelecidos pela resolução. Luciana e Luciano, volto com vocês.
3: Muito obrigada, Luana Karen, pelas informações ao vivo aqui na Voz do Brasil.
2: Mais de 1 milhão de ligações já foram recebidas este ano pelo Ligue 180.
3: A central de atendimento à mulher é gratuita e recebe denúncias, pedidos de informações e dá orientações relacionadas à proteção da mulher.
4: O Ligue 180 recebeu 1.035.647 ligações de janeiro até julho deste ano, o equivalente a 4.884 chamadas por dia. A central de atendimento à mulher é gratuita e serve não apenas para denúncias, mas também para pedidos de informação e orientações sobre os serviços da rede. O estado de São Paulo liderou os atendimentos no primeiro semestre, com mais de 106 mil ligações recebidas. Em seguida, vem Rio de Janeiro, Minas Gerais, Bahia e Rio Grande do Sul. Estela Bezerra, secretária nacional de enfrentamento à violência contra mulheres, aponta qual tem sido o papel deste canal.
7: O canal 180, ele tem uma importância de demonstrar à população o como a consciência, a conscientização sobre violência contra as mulheres tem ampliado. Antes você só considerava violência contra as mulheres, feminicídio e agressão física. Hoje você tem denúncias de violência psicológica, que é a primeira no ranking das denúncias. A gente tem denúncias de violências digitais, que é uma violência nova, contemporânea, né, que não se percebia dessa maneira.
4: A violência psicológica respondeu por 35% das mais de 98 mil denúncias recebidas pelo canal nesta primeira metade do ano. Em seguida, vem a violência doméstica, com mais de 24 mil ligações. Também foram registrados casos de violência moral e patrimonial. Se você é mulher e está sofrendo algum tipo de violência ou conhece alguém nesta situação, ligue 180 ou envie uma mensagem pelo WhatsApp 61 96 10 01 80. O serviço funciona 24 horas, 7 dias por semana. O atendimento é feito em português, inglês ou espanhol e ainda na língua brasileira de sinais. Reportagem Graziela Mendonça.
2: Estão abertas as inscrições para uma capacitação online em inteligência artificial voltada para mulheres à frente de pequenos negócios.
3: A iniciativa oferece 5 mil vagas, sendo metade delas para mulheres negras.
2: As atividades começam em 1º de setembro e vão tratar do uso da inteligência artificial em áreas como gestão, planejamento, marketing, vendas, atendimento ao cliente, análise de dados, produtividade e inovação.
3: Ao final do curso, 50 negócios poderão ser selecionados para receber um investimento inicial destinado à implementação dos projetos desenvolvidos durante a formação.
2: As interessadas podem se inscrever até o dia 20 de outubro no portal do Ministério do Empreendedorismo, da Microempresa e da Empresa de Pequeno Porte.
3: E professores da educação básica de todo o país podem realizar cursos sobre inteligência artificial, IA, de graça.
2: A formação continuada está disponível no ambiente virtual de aprendizagem do Ministério da Educação, AVAMEC.
8: Os cursos tratam desde os conceitos básicos de IA até a aplicação das ferramentas em atividades de sala de aula. Cada participante pode organizar o próprio ritmo de estudos e há formações voltadas para o ensino fundamental e para o ensino médio. Entre os assuntos abordados estão uso pedagógico da IA, criação de recursos digitais, planejamento de atividades e o uso responsável das ferramentas. Os conteúdos também tratam de temas como autoria, pensamento crítico, proteção de dados, segurança digital e avaliação das informações produzidas por ferramentas de inteligência artificial generativa. Os cursos variam entre 20 a 180 horas de duração. Para se inscrever, basta acessar o AVAMEC, fazer login ou criar uma conta na plataforma. O endereço é avamec.mec.gov.br. Priscila Machado, para a Voz do Brasil.
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10: Olá, meu nome é Ana Júlia Toches e a minha pergunta é: eu devo começar pelas questões fáceis ou difíceis no Enem?
3: Quem responde é o professor de matemática Marcelo Almeida, que aproveita para dar mais dicas para se sair bem na prova.
11: Olá pessoal, estou aqui para trazer para vocês uma dica muito importante. Você que está se preparando para as provas do Enem que estão aí chegando e precisa aumentar sua nota em matemática. Muitas vezes o estudante se apega nas questões difíceis e acaba perdendo muito tempo em resolução dessas questões. Dica: questões fáceis e médias. São as questões que vão aumentar em muito a sua nota em matemática. Acertem questões fáceis, acertem. Não erre uma questão fácil. E em matemática, onde a gente vê essas questões? Estatística básica. Média, moda, mediana, gráfico, interpretação gráfica. São questões que muita gente, por achar que é fácil, acaba deixando de estudar. Então, dica: pegue as provas anteriores e faça todas essas questões. Tenho certeza que vai dar bom demais.
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2: Duas novas canetas emagrecedoras à base de semaglutida foram aprovadas pela Agência Nacional de Vigilância Sanitária, Anvisa.
3: Uma das canetas é genérica, produzida por farmacêutica brasileira.
2: A semaglutida é um medicamento que age de maneira similar ao hormônio GLP-1 e, com isso, reduz apetite, diminui as taxas de açúcar no sangue e tem sido amplamente utilizado para o controle da obesidade.
3: Com a queda da patente do primeiro medicamento comercial à base de semaglutida, a agência tem analisado e liberado pedidos de laboratórios para produzir medicamentos similares e genéricos.
2: Em conversa com a Voz do Brasil, a diretora da Anvisa, Daniela Marreco, explica como é o processo de análise para esses pedidos e os riscos do uso de canetas falsificadas. Acompanhe.
12: Diretora Daniela Marreco, da Agência Nacional de Vigilância Sanitária. É um prazer ter a senhora conosco aqui na Voz do Brasil. Bom, vamos começar então explicando para o nosso ouvinte como é que funcionam esses processos de registro, quanto tempo em média eles duram?
5: Os processos de registro de medicamentos realizados pela Anvisa, eles têm como base avaliar aspectos essenciais do medicamento, que é a qualidade, a segurança e a eficácia daquele medicamento. A gente também verifica, no âmbito dessa análise, as boas práticas de fabricação, ou seja, se a empresa fabricante daquele medicamento cumpre as boas práticas durante o processo produtivo. Esse prazo de avaliação, ele depende não só do tempo que a Anvisa leva para avaliar toda essa documentação que é apresentada pela empresa, mas também do prazo que as empresas precisam para cumprir eventuais questionamentos que sejam feitos pela agência.
2: A Anvisa baseia toda a sua avaliação em documentos apresentados pelos laboratórios interessados no registro, né? Ela pode pedir algum tipo de complementação nas pesquisas, por exemplo, para atender aos quesitos de eficácia ou de segurança?
5: Com certeza, isso acontece na maior parte dos casos, após a avaliação da documentação que é inicialmente apresentada pela empresa, caso fique qualquer dúvida ou qualquer necessidade de complementação dos dados que foram apresentados, a Anvisa faz solicitações adicionais para o laboratório fabricante para que ele complemente a documentação de qualidade ou a documentação de segurança e eficácia daquele medicamento, para que a gente possa, ao final do processo, ter certeza em relação ao cumprimento de todos os critérios necessários para dar segurança à população ao uso daquele medicamento que foi aprovado pela agência.
12: Agora, no caso de princípios ativos como o da semaglutida, já tinha um medicamento prévio com registro e a patente dele caiu. Isso torna mais fácil conseguir o registro?

0: medicamento de referência, esse medicamento anterior que já tinha registro na Anvisa. Então, eles vão poder apresentar provas comparativas, é uma caracterização bastante extensa em termos físico-químicos, mas de forma comparativa ao medicamento que já comprovou esses aspectos de qualidade, segurança e eficácia. Então, sim, nós podemos dizer que é um processo um pouco mais fácil para essa comprovação dos critérios técnicos necessários para o registro.
1: Diretora, já existem muitos vídeos na internet circulando, falando sobre novos princípios ativos que seriam ainda mais eficazes que a semaglutida e a tirzepatida, que são os dois mais utilizados atualmente, né? Seria o caso da retatrutida, que provocaria uma perda de peso mais rápida e ainda maior. Esse princípio não está aprovado ainda no Brasil, né?
0: Isso, perfeito. A retatrutida ainda não tem um pedido de registro aqui na Anvisa, é um medicamento que se encontra ainda em etapa de estudo clínico, então nós não podemos afirmar nem qualidade, nem segurança, nem eficácia em relação a esse produto. A gente precisa aguardar que ele complete o seu desenvolvimento clínico, que ele seja submetido para análise da Anvisa, para aí sim a gente ter qualquer conclusão em relação aos efeitos desse produto.
2: Agora, diretora, junto com o sucesso das canetas, veio também, claro, como sempre, as falsificações, a entrada no país de versões de marcas que não passaram pelo processo de registro na Anvisa. Quais são os controles que a Anvisa faz e quais os riscos de o consumidor usar esses medicamentos que não tenham passado por esses controles?
0: A Anvisa tem intensificado muito durante esse ano de 2026 a fiscalização em relação a esses produtos, que são produtos irregulares, produtos que, como você colocou, não passaram pela avaliação da agência, com o objetivo de proteger a saúde da população para que não utilize esses produtos. Em relação aos riscos, como são produtos que não passaram pela avaliação da Anvisa, a gente não consegue saber quais são as substâncias, qual é a composição daquele produto, quais são os critérios de eficácia, ou seja, aquele produto vai realmente funcionar quando foi utilizado pelo paciente? Qual é a população que poderia utilizar aquele produto? E principalmente, quais são os riscos para as pessoas que utilizarem esses produtos que não tiveram uma avaliação pela Anvisa? Então, consideramos sim bastante perigoso e, em termos de segurança, para o paciente utilizar produtos que não estão regularizados, pode sim trazer um risco à saúde das pessoas.
1: Se a pessoa quiser conferir se uma determinada marca, algum medicamento está aprovado pela Anvisa, como é que ela deve proceder? É possível fazer a consulta no site da agência, por exemplo?
0: Sim, é possível. No site da Anvisa existe um mecanismo de busca, consulta de produtos regularizados. Esse site de consulta, ele é dividido de acordo com todas as categorias de produtos que a agência regula. Se a pessoa buscar na parte de medicamentos, ela pode digitar ali o nome comercial do medicamento, ela pode digitar a substância ativa. Existem vários critérios de busca que o cidadão pode utilizar para conseguir conferir se aquele medicamento está de fato registrado e regularizado no Brasil. Além disso, o medicamento também, quando o paciente adquire aquele produto, ele vai ter um número de registro identificado na caixinha do medicamento, número de registro na Anvisa, e por meio desse número, a pessoa também consegue no nosso site localizar se o produto é ou não um produto regular perante a agência.
2: Muito bem, nós conversamos com Daniela Marreco, diretora da Agência Nacional de Vigilância Sanitária, Anvisa. Muito obrigada, diretora, pela sua entrevista aqui à Voz do Brasil.
0: Eu que agradeço.
3: A aproximação entre o Brasil e os países do Sudeste Asiático está no centro da agenda do secretário-geral da ASEAN, Cao Kim Hong, em Brasília.
1: Em reunião com o ministro das Relações Exteriores, Mauro Vieira, foram discutidas formas de ampliar o comércio, os investimentos e a cooperação em áreas como transformação digital, segurança alimentar e sustentabilidade.
4: Comércio, investimentos, transformação digital, segurança alimentar e sustentabilidade estiveram entre os temas tratados durante a visita do secretário-geral da Associação de Nações do Sudeste Asiático, Cao Kim Hong, a Brasília. Hong foi recebido nesta terça-feira no Palácio do Itamaraty pelo ministro das Relações Exteriores, Mauro Vieira. Segundo o chanceler brasileiro, o encontro tem como objetivo aprofundar a relação política e econômica do Brasil com os países do Sudeste Asiático e ampliar a cooperação com a ASEAN e seus Estados-membros.
5: O comércio Brasil-ASEAN tem crescido a uma média de 13% a cada ano.

0: ano desde 2020. Nesse ritmo, o intercâmbio comercial deverá ultrapassar aquele com parceiros tradicionais do Brasil, como os Estados Unidos ou a União Europeia, num futuro próximo. O Brasil já exporta mais para a Indonésia, para o Vietnã e para a Malásia e Tailândia do que para a França.
1: Fazem parte da ASEAN 11 países: Brunei, Camboja, Indonésia, Laos, Malásia, Mianmar, Filipinas, Singapura, Tailândia, Timor-Leste e Vietnã. Em 2025, o comércio entre o Brasil e países do grupo somou mais de 38 bilhões de dólares. O bloco foi o quinto maior parceiro comercial do Brasil, atrás de China, União Europeia, Estados Unidos e Mercosul. Mauro Vieira destacou ainda que a visita faz parte da estratégia brasileira de diversificação das parcerias externas e de fortalecimento da presença brasileira em diferentes regiões do mundo.
0: O aprofundamento da relação com a ASEAN está em plena sintonia com as prioridades da política externa brasileira: a diversificação das parcerias econômicas, o estreitamento dos vínculos com regiões que são destino importante de nossas exportações, a coordenação em temas multilaterais e o fortalecimento da cooperação Sul-Sul.
1: Esta é a primeira visita de um secretário-geral da ASEAN ao Brasil. Além do Itamaraty, a agenda também inclui encontros com outras autoridades dos ministérios, além de contatos com representantes empresariais e acadêmicos brasileiros. Reportagem Gabriela Noronha.
2: Começou hoje o pagamento da parcela do Bolsa Família referente ao mês de agosto.
3: Os depósitos vão ser realizados até o dia 31 de agosto.
2: O calendário segue de acordo com o dígito final do NIS impresso no cartão dos beneficiários.
4: Os repasses do Bolsa Família de agosto começam nesta terça-feira, dia 18, e vão até o dia 31. O valor médio do benefício este mês é de R$ 678,35. O pagamento é feito de acordo com o último dígito do número de identificação social, o NIS, que cada família tem no cartão do programa. Recebem primeiro famílias com o NIS terminado em 1 e assim sucessivamente até o NIS final 0, no dia 31 de agosto. Para receber o benefício, as famílias devem atender aos critérios do programa, manter o cadastro único atualizado e cumprir as condicionalidades nas áreas de saúde e educação. Para verificar a situação do benefício, extratos e valores, o beneficiário pode consultar os aplicativos do Bolsa Família e Caixa Tem. O Disque Social, pelo número 121, também está disponível para atendimento ao público. A ligação é gratuita de todo o Brasil. Reportagem Érica Brás.
3: Lembrando que o pagamento é unificado às famílias que vivem em locais em situação de emergência ou calamidade pública decretada pelo governo federal.
2: A partir de hoje, já podem ser atualizadas as informações do indicador de capacidade municipal.
3: As informações são utilizadas para acompanhar diferentes aspectos da capacidade do município na área de proteção e defesa civil.
2: Os municípios têm até o dia 31 de outubro para preencher o formulário em defesacivil-icm.com.br.
3: E essas foram as notícias do governo federal.
2: Uma realização da Secretaria de Comunicação Social da Presidência da República.
3: Com produção da empresa Brasil de Comunicação.
2: Fique agora com as notícias do Poder Judiciário e do Congresso Nacional. Uma boa noite.
3: Boa noite para você e até amanhã.
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7: CNJ lança a cartilha Remuneração de Magistrados e Magistradas.
8: TSE esclarece que é falso que a urna eletrônica exibe a mensagem confirma o seu voto.
7: STJ valida a eliminação de candidato a policial penal com histórico social incompatível.
8: Boa noite, eu sou Leandro Bezerra.
7: E eu sou Walter Lima.
8: O Conselho Nacional de Justiça lançou nesta terça-feira a cartilha Remuneração de Magistrados e Magistradas, Dúvidas Frequentes.
7: O material detalha a decisão do Supremo Tribunal Federal sobre o tema e as medidas do CNJ para fiscalizar e dar mais transparência aos pagamentos da magistratura. Repórter Carolina Chaves.
9: A publicação reúne o histórico de normas e traz um formato prático de perguntas e respostas com links diretos para a legislação. A cartilha está disponível no site do CNJ para acesso de toda a sociedade. Durante a reunião, o presidente do CNJ e do STF, ministro Edson Fachin, fez um pronunciamento.
10: Criamos o Observatório Nacional de Integridade e Transparência. Ampliamos os mecanismos de controles, disponibilizamos dados em volumes sem precedentes e temos agora um contra-cheque único a caminho e todas as rubricas conhecidas e uniformizadas.
9: O ministro Fachin destacou que o judiciário está aberto ao controle social, mas ressaltou que questionamentos legítimos não podem ser confundidos com campanhas de descredibilização.
8: STJ considera válida a eliminação de candidato em concurso público para o cargo de policial penal.
7: Mesmo sem condenação criminal definitiva, havia registros policiais, processos arquivados e o inquérito em andamento. Fátima Uchoa.
11: Após ser eliminado do certame, o candidato impetrou mandado de segurança. O juízo concedeu liminar para que ele participasse do curso de formação, mas o Tribunal de Justiça do Rio Grande do Sul revogou a medida, o que o levou a interpor recurso no STJ. E a segunda turma decidiu que foi legal a exclusão. Para o relator ministro Marco Aurélio Belize, o histórico comportamental do candidato é incompatível com o padrão ético e funcional exigido para o cargo pretendido e quanto a funções ligadas à segurança pública, que exige em padrões éticos mais rigorosos, a análise da vida pregressa deve ir além dos antecedentes criminais, abrangendo também a conduta moral e social do candidato.
8: É falso que a urna eletrônica exibe a mensagem "confirma o seu voto".
7: Eleitor não precisa esperar essa frase para apertar a tecla verde na hora de votar. Fábio Ruas.
12: A frase "confirma o seu voto" não aparece na tela da urna eletrônica. A mensagem que afirma isso e está circulando pelas redes sociais é falsa. A mensagem enganosa diz que se a eleitora ou eleitor apertar a tecla "confirma" antes da suposta frase aparecer na tela, o voto será anulado. Isso não acontece. A Justiça Eleitoral informa que a urna não tem qualquer mecanismo que anule o voto por esse motivo. É importante não confundir. A mensagem que aparece na tela antes de concluir cada voto é "confira seu voto" e não "confirma o seu voto", como alegam as publicações falsas.
8: Advogado da Caixa consegue restabelecer salário que foi reduzido após ação trabalhista contra o banco.
7: Para a Justiça Trabalhista, houve indícios de retaliação. Repórter Rafael Silva.
13: O advogado entrou com ação na Justiça do Trabalho pedindo redução de jornada para 4 horas por dia, conforme prevê o Estatuto da Advocacia. A Caixa concordou, mas reduziu o salário do empregado. Ele alegou retaliação por parte do banco e pediu a manutenção do salário em nova ação judicial. O Tribunal Superior do Trabalho reconheceu a represália e manteve a decisão de restabelecer o salário do advogado. Para os ministros, a Caixa agiu de forma abusiva ao alterar a jornada e diminuir a remuneração sem respaldo legal. A decisão foi unânime.
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8: A você, uma boa noite.
7: E até amanhã.
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15: Eu sou Paula Groba.
16: E eu sou Humberto Pinheiro.
15: E estes são os destaques de hoje do Jornal do Senado, que começa agora.
16: Política de combate à violência contra a mulher pode ser votada no próximo esforço concentrado.
15: Projeto que proíbe cotas em residências médicas divide opiniões no Senado.
16: Eleições 2026. Candidaturas femininas ao Senado crescem e chegam a todos os estados.
15: Boa noite.
17: Boa noite.
15: O combate à violência contra a mulher pode ganhar uma nova estrutura nacional, com mais integração entre os serviços públicos e garantia de continuidade das políticas de proteção.
17: É o que prevê um projeto do senador Paulo Paim, do PT do Rio Grande do Sul, que está em regime de urgência para votação no plenário. A proposta deve ser votada no próximo esforço concentrado. As informações com o repórter César Mendes.
18: O projeto do senador Paulo Paim, do PT gaúcho, que cria a Política Nacional de Enfrentamento à Violência contra a Mulher, busca respostas mais efetivas para as vítimas, continuidade nas políticas e um maior controle social para a proteção dos direitos das mulheres. Relatora, a senadora Damaris Alves, do Republicanos do Distrito Federal, explicou por que é tão importante transformar em lei as ações destinadas ao combate da violência de gênero no país.
19: Para que haja continuidade, que ninguém interrompa a política pública de enfrentamento à violência contra a mulher.
18: Damaris se comprometeu com Paim a encaminhar a votação do projeto na CDH no próximo esforço concentrado, no início de setembro, e diz que vai levar ao presidente do Senado, Davi Alcolumbre, o pedido de urgência com a sugestão de que o texto seja votado em plenário durante os 21 dias de ativismo pelo fim da violência contra a mulher, de 20 de novembro a 10 de dezembro.
15: E pequenos criadores terão mais opções para alimentar os rebanhos por meio do programa de venda em balcão. Além do milho, a Conab poderá adquirir sorgo, caroço de algodão, farelo de soja e farelo de milho.
17: Após a aprovação pelos senadores, foi sancionada pelo presidente da República a lei que amplia o programa de venda em balcão para alimentação animal. Um dos objetivos é facilitar o acesso de pequenos criadores e cooperativas aos estoques públicos de ração. Repórter Pedro Pincer.
20: O Poder Executivo sancionou a lei que altera o programa de venda em balcão e a Lei de Política Agrícola de 1991. A proposta foi aprovada pelo Senado antes de virar lei. A nova regra amplia a lista de produtos que podem ser adquiridos pela Companhia Nacional de Abastecimento, a Conab, para a alimentação animal. Entram nessa lista milho, sorgo, farelo de soja, farelo de milho e outros produtos, com preço de até 25% acima do mínimo vigente no estado onde ocorrer a compra. A relatora no Senado, senadora Tereza Leitão, do PT de Pernambuco, explicou a importância da medida para o setor.
21: É muito importante para o momento atual que nós vivemos com a ameaça dos impactos climáticos provocados pelo El Niño. Ele faz uma adaptação dos instrumentos consolidados a esses novos desafios climáticos e de mercado, quando o acesso à alimentação animal é decisiva para mitigar perdas. Ele fortalece a produção e a renda rural, amplia a capacidade de resposta do Estado e contribui para a segurança alimentar do Brasil.
20: A lei estabelece limites mensais de compra de 27 toneladas para pequenos criadores cadastrados no Sistema de Cadastro Nacional de Produtores Rurais e demais agentes e de 80 toneladas para cooperativas e associações de agricultores familiares.
15: E virou lei a medida provisória aprovada pelo Congresso que socorreu regiões afetadas por desastres naturais.
17: Os recursos destinados somam 350 milhões de reais. A reportagem é de Herman Kulitz.
22: O crédito extraordinário de 350 milhões de reais cobrirá ações emergenciais de proteção e defesa civil em regiões atingidas por desastres naturais, como excesso de chuvas ou seca e estiagem intensas no início de 2026. Os fenômenos afetaram aproximadamente 5 milhões de pessoas nas 5 regiões do país. A relatora da proposição, senadora Tereza Cristina, do Progressistas de Mato Grosso do Sul, deu parecer favorável à medida, em solidariedade aos que sofreram os prejuízos. Por isso, defendeu a distribuição equilibrada do dinheiro por todas as regiões.
23: Diante de desastres que já atingiram milhões de brasileiros, socorrer as vítimas é dever do Estado. Por isso, meu voto é pela aprovação deste crédito de 305 milhões de reais, porque responsabilidade fiscal, antes de ser controle de despesa, é também sensibilidade com quem perdeu a casa, a lavoura e o meio de vida.
22: Os recursos poderão ser usados para assistência humanitária e restabelecimento de serviços essenciais.
15: E o presidente do Senado, Davi Alcolumbre, acompanhou o presidente Lula nesta segunda-feira em uma visita a um navio-sonda da Petrobras em Oiapoque, no Amapá, A agenda ocorreu após a Petrobras anunciar a presença de petróleo em um poço exploratório na bacia da Foz do Amazonas.
17: Alcolumbre destacou o potencial de geração de riquezas para o país e defendeu que os brasileiros decidam sobre o futuro da exploração de petróleo na região. Segundo ele, os recursos do petróleo podem contribuir para a educação e a saúde públicas, além de gerar emprego e renda.
0: Nós sabemos o que a riqueza do petróleo é transformada para a vida das pessoas, sobretudo com os recursos do Fundo Social que vão para a educação pública brasileira e para a saúde pública brasileira.
15: O projeto de lei que proíbe a adoção do sistema de cotas no ingresso dos programas de residência médica foi alvo de debate na Comissão de Direitos Humanos.
17: Na audiência pública interativa, senadores, representantes de ministérios e de conselhos discutiram se as regras de acesso à formação acadêmica devem valer também para a seleção da especialização. Repórter Douglas Castilho.
1: O autor do requerimento para a reunião, senador Paulo Paim, do PT do Rio Grande do Sul, se manifestou contra o avanço da proposta, lembrando que é um defensor histórico das ações afirmativas no Senado Federal.
2: A política de cotas não é um privilégio, é simplesmente um instrumento de correção de desigualdades históricas e de ampliação de oportunidades. Não estamos discutindo apenas uma regra de seleção para programas de residência. Estamos discutindo que país queremos.
1: O autor do texto, o senador doutor Irã, do PP de Roraima, também se afirmou partidário das medidas de equidade, mas acredita que a existência desse tipo de política na graduação já cumpre a função de reduzir desigualdades, devendo prevalecer a partir dessa etapa a pura avaliação de competência.
4: Quando a gente entra na faculdade, a gente tem as mesmas oportunidades, os mesmos professores e hoje com a internet, com a democratização do conhecimento, depois disso tudo, a gente ainda tem cota para fazer residente? Não.
1: O projeto já recebeu o relatório favorável do senador Márcio Bittar, do PL do Acre, e encontra-se pronto para a votação na comissão.
24: Eleições 2026.
15: O número de mulheres na disputa por uma vaga no Senado cresceu nas eleições de 2026. São 69 candidatas, o maior número das três últimas eleições.
17: Mas mesmo com o avanço, elas ainda são minoria entre os concorrentes. Neste ano, as mulheres representam 22% das candidaturas ao Senado. O repórter Alexandre Campos mostra como está a participação feminina nessa disputa.
25: O número de candidatas representa 22% do total de candidaturas registradas neste ano. Para mudar esse cenário, o Senado, além de analisar projetos que visam aumentar a participação feminina na política e combater a chamada violência política de gênero, também lançou o Guia da Candidata. O manual, com linguagem clara e prática, traz orientações sobre diversos pontos durante o processo eleitoral e sobre o caminho para ocupar espaços de poder com segurança, informação e autonomia. Em sessão especial em março deste ano, a então senadora e procuradora da mulher no Senado, Augusta Brito, lamentou a necessidade de uma publicação como essa.
26: A política não é neutra. Mulheres enfrentam dificuldades maiores de acesso a financiamentos, às redes de apoio, à visibilidade, bem como são alvos mais frequentes de ataques, de desinformação e de violência política.
25: Dos atuais 54 senadores em final de mandato, 32 vão tentar a reeleição. Quanto à idade, 3 candidatos têm mais de 90 anos e 20 têm menos de 40. No critério cor-raça, 2 afirmaram que são amarelos, 192 brancos, 4 indígenas, 88 pardos e 29 pretos.
17: Trabalhos técnicos de João Lira. O Jornal do Senado fica por aqui. Acompanhe agora as notícias da Câmara dos Deputados. Boa noite.
15: Boa noite e até amanhã.
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27: Câmara cria símbolo para conscientizar a população sobre doenças raras.
28: Avança a proposta que institui Dia Nacional sobre Climatério e Menopausa.
27: Deputados devem regulamentar a produção celular de proteínas animais.
28: O projeto prevê verba específica da primeira infância no orçamento público.
27: Boa noite.
3: Já está pronto para entrar na pauta de votações do plenário da Câmara, projeto que prevê detalhamento de recursos da primeira infância no orçamento público. A repórter Paula Bittar traz mais informações sobre a proposta.
5: A Comissão de Constituição e Justiça da Câmara aprovou um projeto que torna obrigatória a inclusão de quadros específicos no orçamento público para detalhar os recursos destinados à primeira infância, ou seja, a crianças de 0 a 6 anos de idade. De acordo com o projeto, os quadros deverão ser anexos à lei orçamentária anual e ao relatório resumido da execução orçamentária e discriminar as despesas em educação, saúde, assistência social e ações intersetoriais que tenham como beneficiárias diretas crianças de até 6 anos e suas famílias. A autora da proposta, a deputada Laura Carneiro, do PSD do Rio de Janeiro, afirma que a criação do quadro Orçamento Criança é mais um passo no sentido de garantir políticas públicas para essa faixa etária.
7: Sem recursos, sem garantia de orçamento, dificilmente as políticas públicas podem ser levadas a cabo. Então, não adianta a gente criar legislação, a gente ter a vontade política se a gente não tiver os recursos necessários para implementá-las. E a fiscalização dessas políticas se faz através do orçamento. Então, garantir a existência desses recursos, o levantamento desses recursos, os dados, são absolutamente necessários à política de proteção à infância e adolescência brasileiras.
5: A proposta que torna obrigatória a inclusão de quadros específicos no orçamento público para detalhar os recursos destinados à primeira infância ainda precisa ser analisada pelo plenário antes de seguir ao Senado. Da Rádio Câmara, de Brasília, Paula Bittar.
8: Educação.
9: Ayrton Faleiro, do PT, celebra a expansão do ensino superior no Pará. O congressista registra a criação de novas unidades federais no estado e o envio de verbas para apoiar a cultura e o esporte amador na região.
3: O legislador defende as políticas e programas como o pé de meia para garantir a conclusão da educação escolar e o ingresso no ensino superior. Ayrton Faleiro cumprimenta os mais de 100 líderes juvenis com quem se reuniu para traçar ações de apoio à educação e ao esporte.
9: Santim Roveda, do União, comemora a liderança do Paraná no IDEB, mantida nos resultados de 2025. O deputado atribui o desempenho aos investimentos do governo estadual na estrutura das escolas, na alimentação dos estudantes e na qualificação dos profissionais da educação.
3: Santim Roveda também cita a climatização das salas de aula e a oferta diária de proteína alimentar mal na merenda, entre as medidas adotadas pela rede estadual. O parlamentar ainda destaca a seleção técnica de profissionais para as chefias dos núcleos regionais de educação.
9: Inácio Arruda, do PCdoB, comemora os resultados da educação pública no Ceará. Segundo o parlamentar, 80 das 100 melhores escolas públicas de ensino fundamental do país estão no estado, conquista que ele atribui a políticas de educação e ao trabalho de professores e municípios.
3: Inácio Arruda também ressalta iniciativas como a ampliação das escolas de tempo integral e a formação e valorização dos professores. Ele cita municípios como Sobral, Coreaú, Cruz, Pires Ferreira e Pedra Branca, entre os que possuem escolas de destaque.
9: General Girão, do PL, critica a política de aprovação de alunos adotada no Rio Grande do Norte. Ele conta que estudantes do ensino médio podem avançar de ano mesmo reprovados em até 6 disciplinas, o que, na avaliação do parlamentar, engana os resultados da educação no estado.
3: General Girão questiona os resultados divulgados pelo IDEB para o Rio Grande do Norte, afirmando que os indicadores de matemática e português pouco avançaram. Para ele, a política adotada pelo governo do estado não representa uma melhoria efetiva na qualidade do ensino.
8: Saúde.
9: A criação de um Dia Nacional de Conscientização sobre o Climatério e a Menopausa avançou na Câmara, com a aprovação da proposta pela Comissão de Saúde. Quem informa é a repórter Júlia Lopes.
10: A Comissão de Saúde da Câmara dos Deputados aprovou um projeto que cria o Dia Nacional de Conscientização sobre o Climatério e a Menopausa, a ser celebrado em 18 de outubro. A proposta da deputada Ana Paula Lima, do PT de Santa Catarina, busca ampliar a informação sobre os sintomas, impactos e tratamentos desse período, além de incentivar as mulheres a procurarem acompanhamento médico. O climatério é uma fase de transição que antecede e inclui a menopausa. Com a queda hormonal, podem surgir sintomas como ondas de calor, insônia, alterações de humor e dores nas articulações. Especialistas destacam que o tratamento deve ser individualizado de acordo com a necessidade de cada paciente. Para a deputada Ana Paula Lima, muitas mulheres passam por essa fase sem identificar os sintomas e sem receber orientação adequada.
6: É que muitas mulheres passam por essa etapa e elas não são identificadas e elas precisam fazer a reposição hormonal, se assim desejarem e se assim forem orientadas pelo médico que faz a assistência.
10: O projeto também prevê ações de conscientização, como palestras, seminários, campanhas nos meios de comunicação e redes sociais, além da distribuição de materiais informativos. Além da proposta, a Comissão de Saúde também aprovou a criação da Subcomissão Especial de Climatério e Menopausa, para aprofundar o debate sobre o tema. O projeto que institui o Dia Nacional de Conscientização sobre o Climatério e a Menopausa segue agora para análise na Comissão da Mulher. Da Rádio Câmara de Brasília, Júlia Lopes.
3: O projeto prevê a instalação de bebedouros e pontos de água potável em locais públicos de grande circulação, como praças, parques e áreas de lazer. O autor da proposta, Paulo Teixeira, do PT de São Paulo, afirma que a medida amplia o acesso gratuito à água e estimula hábitos saudáveis de hidratação.
9: Paulo Teixeira acrescenta que a iniciativa ajuda as cidades a enfrentar os efeitos das ondas de calor, priorizando áreas vulneráveis e locais com grande exposição a altas temperaturas. O texto ainda incentiva o uso de garrafas reutilizáveis para reduzir o consumo de embalagens plásticas descartáveis.
24: Segurança Pública.
3: Aloysio Mendes, do Republicanos do Maranhão, foi indicado para presidir a comissão especial que vai discutir a redução da maioridade penal para 16 anos. Apesar de ser favorável à proposta, o deputado afirma que guiará os trabalhos com isenção e responsabilidade.
9: Aloysio Mendes informa que o colegiado ouvirá autoridades e especialistas antes de votar a proposta. Segundo ele, mais de 80% da população apoia a redução da maioridade penal, rejeita a impunidade e cobra medidas mais duras contra crimes cometidos por jovens.
3: Juliana Cardoso, do PT de São Paulo, cobra a votação de projeto que criminaliza a misoginia, já aprovado pelo Senado e com regime de urgência na Câmara. Ela afirma que a proposta busca responsabilizar condutas de ódio, ameaça e humilhação dirigidas às mulheres por sua condição de gênero.
9: Juliana Cardoso alerta que a violência contra a mulher também se manifesta por ataques e intimidações, inclusive no ambiente digital. A parlamentar pede ao presidente da Câmara e aos líderes partidários que incluam a matéria na pauta do plenário.
3: Carol D'Artora, do PT do Paraná, defende a criminalização da misoginia para ampliar a proteção das mulheres contra discursos de ódio, ameaças e perseguições. A deputada apresentou proposta para punir práticas machistas no ambiente digital em complemento à matéria já em tramitação.
9: Carol D'Artora argumenta que a violência contra as mulheres muitas vezes começa antes da agressão física, com manifestações de ódio e intimidação. A parlamentar avalia que o combate a essas práticas nas redes sociais ajuda a prevenir formas mais graves de violência de gênero.
24: Justiça.
3: Fernanda Melchiona, do PSOL do Rio Grande do Sul, defende a revogação da lei da alienação parental. A congressista acredita que a legislação pode ser usada para revitimizar mulheres que denunciam violência ou buscam o pagamento de pensão alimentícia.
9: Por isso, Fernanda Melchiona cobra a votação do projeto que revoga a lei e critica um recurso apresentado na Câmara que impede o texto de seguir para o Senado. A deputada também defende a aprovação de uma proposta que criminaliza a misoginia.
3: Soraya Santos, do PL do Rio de Janeiro, celebra o papel dos advogados na defesa de direitos e na reparação de injustiças. A parlamentar ressalta iniciativas para ampliar o acesso à justiça e garantir proteção a grupos vulneráveis.
9: Soraya Santos também destaca a chamada Lei Júlia, que assegura a suspensão de processos por 30 dias para advogadas após o nascimento de filhos. Ela cita ainda uma iniciativa da OAB para oferecer assistência jurídica a vítimas de violência, idosos e filhos de vítima de feminicídio.
3: Rui Falcão, do PT de São Paulo, apresentou projeto para permitir que advogados públicos federais aposentados votem e sejam candidatos no conselho que administra os honorários da categoria. Hoje, esses profissionais não participam da escolha dos representantes do colegiado.
9: Rui Falcão argumenta que os aposentados também são afetados pelas decisões sobre a distribuição dos honorários. O deputado afirma que a mudança amplia a participação de mais de 4 mil profissionais nas decisões do Conselho.
24: Agricultura.
3: A Câmara analisa um projeto de lei para regulamentar a produção celular de proteína animal. A ideia é incentivar a pesquisa na área apontada como uma alternativa ambientalmente mais sustentável para a produção de alimentos. Quem informa é a repórter Maria Neves.
8: A Comissão de Defesa do Consumidor da Câmara analisa projeto do deputado Jorge Goten, do Republicanos de Santa Catarina, que prevê a criação de regras para pesquisa, produção e comercialização de alimentos por meio de cultivo celular. As normas devem valer também para os derivados e subprodutos desses alimentos, assim como para o incentivo à pesquisa no setor. Jorge Goten explica que a produção celular de alimentos envolve a multiplicação e a maturação de células-tronco em laboratório, resultando em produto com as mesmas características de carnes convencionais de origem animal. Pelo texto aprovado, o Executivo Federal deve criar as regras para cultivo celular de alimentos por meio de regulamentação da nova lei. Essas normas devem garantir a sanidade, inocuidade e sustentabilidade dos produtos, assim como a saúde do consumidor. A regulamentação também deverá garantir que a produção minimize os riscos de contaminação ambiental. O texto já foi aprovado na Comissão de Ciência, Tecnologia e Inovação, onde o relator, deputado Dr. Zacarias Calil, do MDB de Goiás, ressaltou que o Brasil é o maior exportador mundial de proteína animal. Segundo ele, o país responde por cerca de 28% das exportações de carne bovina no mundo e por aproximadamente 31% das carnes de aves.
11: Ao combinar rigor técnico com flexibilidade regulatória, o texto garante que o país esteja preparado para competir também no nascente mercado de alimentos cultivados com qualidade, segurança e credibilidade internacional.
8: Zacarias Calil argumenta ainda que o projeto responde a uma demanda global crescente por fontes alternativas de proteína que conciliem eficiência produtiva, segurança alimentar e responsabilidade ecológica. Segundo ele, o impacto ambiental causado pelo sistema alimentar vigente responde por 34% do total de emissões globais de gases do efeito estufa. O deputado cita ainda um estudo internacional que compara os impactos ambientais da produção tradicional de carnes e de proteína cultivada a partir de células. O levantamento apontaria redução de até 92% no aquecimento global e gasto de água 78% menor. De acordo com o autor, deputado Jorge Goten, no Brasil, a indústria de fontes alternativas de proteínas conta atualmente com pouco mais de 100 startups. Ainda segundo o parlamentar, esse mercado já atraiu cerca de US$ 600 milhões em investimentos. Pela cotação atual, esse valor corresponde a quase 3 bilhões de reais. Da Rádio Câmara de Brasília, Maria Neves.
9: Dilceu Esperafico, do PP, destaca a importância da produção de suínos para a economia de Toledo, município localizado no oeste do Paraná. O deputado afirma que a cidade lidera o PIB agropecuário do estado há 13 anos, impulsionado pela suinocultura.
3: Dilceu Esperafico ressalta que a força da atividade também se reflete na tradicional festa do porco assado no Rolete, marcada para 13 de setembro. O parlamentar aponta que o evento divulga Toledo e valoriza a produção agropecuária da região.
24: Direitos Humanos.
9: A Câmara aprovou a criação de um símbolo nacional para conscientização sobre doenças raras. A repórter Paula Bittar acompanhou a votação.
5: A Comissão de Constituição e Justiça da Câmara aprovou uma proposta que reconhece o laço multicolorido como símbolo nacional da luta pelos direitos das pessoas com doenças raras no Brasil. O símbolo terá 5 cores: rosa, lilás, azul, verde e amarelo. Segundo o texto, as pontas começam em rosa e passam gradualmente pelo lilás, azul e verde até chegar ao amarelo no centro do laço. O uso do símbolo será opcional e sua ausência não prejudica
12: ao exercício de direitos e garantias previstos em lei. As doenças raras, embora individualmente pouco prevalentes, afetam milhões de brasileiros, conforme destaca a relatora na comissão, deputada Silvia Cristina, do PP de Rondônia.
13: Mais do que um símbolo, esse laço representa milhões de brasileiros que convivem diariamente com o desafio do diagnóstico tardio, da dificuldade de acesso ao tratamento e, muitas vezes, da invisibilidade. Segundo o Ministério da Saúde, cerca de 13 milhões de brasileiros vivem com alguma doença rara. São mais de 7 mil doenças raras descritas, das quais aproximadamente 80% têm origem genética e 20% decorrem de causas infecciosas, imunológicas, ambientais ou degenerativas.
12: Segundo Silvia Cristina, as doenças raras são um relevante desafio para o sistema público de saúde. Ela afirma que iniciativas legislativas de conscientização e visibilidade social são legítimas e adequadas ao interesse público. O Brasil já conta com o Dia Nacional das Doenças Raras e o Dia Nacional da Informação, Capacitação e Pesquisa sobre Doenças Raras, mas ainda não possui um símbolo oficial para a causa. O projeto que reconhece o laço multicolorido como símbolo nacional da luta pelos direitos das pessoas com doenças raras no Brasil segue para o Senado, a menos que haja recurso para análise pelo plenário. Da Rádio Câmara de Brasília, Paula Bittar.
14: Transportes.
3: Fausto Júnior, do União, cobra do governo federal a recuperação da BR-230, a Transamazônica, para garantir o escoamento agrícola e o transporte no sul do Amazonas. De acordo com o parlamentar, trechos entre Sucunduri e Apuí estão quase intrafegáveis.
9: Fausto Júnior argumenta que a falta de asfalto isola comunidades, impede o acesso a serviços especiais e gera pobreza. O parlamentar cobra a união da bancada amazonense por melhorias na Transamazônica, assim como ocorreu na mobilização pela BR-319, que liga Manaus a Porto Velho.
3: Projeto de doutor Ismael Alexandrino, do PSD de Goiás, obriga postos de combustíveis com 3 ou mais bicos de gasolina a disponibilizar uma bomba com gasolina E10, que tem até 10% de etanol. O parlamentar explica que o objetivo é oferecer uma alternativa aos veículos antigos.
9: Doutor Ismael Alexandrino também inclui no texto que o preço da gasolina E10 não seja superior ao da gasolina comum, com diferença máxima de 5%. Ele argumenta que muitas motocicletas e automóveis no Brasil ainda não são adaptados a combustíveis com maior concentração de etanol.
14: Economia.
3: Relator do projeto do Simples Nacional e um dos principais articuladores do MEI, Luiz Carlos Rauli, do Podemos do Paraná, critica o baixo desenvolvimento do Brasil, atribuindo o desempenho a falhas de gestão e as políticas econômicas de governos de centro-esquerda.
9: Ao protestar contra os indicadores sociais, Luiz Carlos Rauli ressalta que, apesar de ser a 10ª economia mundial, o Brasil ocupa a posição 84 no Índice de Desenvolvimento Humano. Para ele, é preciso diversificar o setor produtivo e desburocratizar tributos para gerar emprego e renda.
3: Adriana Ventura, do Novo de São Paulo, critica o pagamento de salários acima do teto constitucional no serviço público. A congressista afirma que benefícios adicionais e outras vantagens elevam a remuneração de integrantes do Judiciário, do Ministério Público e de órgãos de controle.
9: Adriana Ventura cobra do Congresso medidas para limitar os chamados supersalários e reduzir privilégios no funcionalismo. A parlamentar argumenta que esses gastos comprometem recursos públicos que deveriam atender às necessidades da população.
3: Termina agora o Jornal Câmara dos Deputados, produzido pela Rádio Câmara, com trabalhos técnicos de Eberson Urani e apresentação de Márcio Aquiles Sardi e Val Monteiro. Boa noite.
9: Uma boa noite para você. A Voz do Brasil volta amanhã.
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0: 20h04. 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
0: 20h05.
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0: Muito bem, muito bem. São exatamente 20 horas e 6 minutos. Estamos por aqui mais uma vez agradecendo a Deus por nos conceder mais um dia de vida. É, nesta terça-feira, 18 de agosto de 2026. Então, temos obrigação só de agradecer a Deus por nós ter mais um dia de vida nesse dia de hoje, né? E pedindo que nos conceda sempre mais e mais dias de vida para nós sobreviver desse nosso mundão, como diz o mundão de Deus. Então, após os nossos parceiros, né, a gente convida vocês para ir junto com a gente com a programação Show da Noite, trazendo para vocês as melhores canções, as melhores músicas. E aquele que achar que não está do agrado as músicas que a gente traz, se está no nosso alcance, pode pedir a sua música. Com todo respeito, a gente quer atender o ouvinte que está lá do outro lado com o seu radinho aí, não importa o jeito que você esteja ligado, o importante é que tu está ouvindo a Ferramás, está conosco aqui. Muito obrigado mesmo, agradeço todos de coração. Isso aí, então, você está na sua emissora preferida, sua rádio Ferrabras FM, sua emissora de rádio aqui da cidade de Sapiranga, cidade das Rosas, a capital do voo livre. Então, quero mandar um beijo sempre carinhoso para todas as crianças. É, então, muito obrigado. Um abraço, que Deus abençoe todos. 20 com 8 minutos. Vamos lá então com nossos parceiros aqui. Depois vamos trazer música para vocês. 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Então é isso aí, amigos e amigas que estão nos acompanhando, muito obrigado pela audiência. Vocês que estavam aí antes com o Anilton Pereira, com a Entardecer na Cidade, e logo após então veio a Voz do Brasil, e aqueles que estavam, né, ligados na Ferrabras, ouvindo a Voz do Brasil, e agora está conosco aqui. Agradeço a tua audiência, né, a tua companhia que está conosco aqui pelas ondas da sua, da nossa Ferrabras FM. Então é isso aí. Vamos lá então. 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Se sintam todos abraçados, que Deus abençoe todos vocês. Muito obrigado pela confiança, pela companhia, pelo apoio que vocês concedem para comigo aqui. Muito obrigado mesmo, agradeço imensamente de coração. 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Então quero trazer para vocês aí, são exatamente 20 horas e 12 minutos.
1: 20 horas e 12 minutos.
0: 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Então, se estão nós ouvindo, desde lá da Rota do Café, se estão nós ouvindo, muito obrigado. Um abraço para vocês aí também. Fico sempre agradecido se estão nós ouvindo. Então, lá da Pousada dos Girassóis, então quero mandar um abraço lá também pro Vilso, para Janete, e também para a filhinha de vocês, eu mando um beijo carinhoso para ela. Se estão nós ouvindo, um abraço, muito obrigado. Que Deus abençoe vocês também. E tem um outro nosso parceiro, tem a sua programação religiosa todos os... a segunda-feira aqui, após as 20 horas, depois da Voz do Brasil, quando tem, nem sempre tem, né? Quando é feriado, naquele dia daí não tem Voz do Brasil. Então, é após as 20 horas, O Robson tem a sua programação religiosa aqui nas ondas da Ferra Brás FM. Muito obrigado, Robson, pela parceria. Que Deus te abençoe também. Aquele abraço. E vamos prosseguindo? Vamos prosseguindo. Então, 20 com 13 minutos, 20 horas e 14 minutos. Vamos lá com a primeira música, com o Céu e Canto, que é Locutor Amigo. Tá aí a hora e a música para vocês. Vamos junto então, até as 10, até as 22 ou até as 23 horas. Aquele abraço.
1: 20 horas e 14 minutos.

0: 20h28.
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0: Muito bem, muito bem. 20 horas e 32 minutos. Tu chamas então para vocês aí. Sempre vou te amar. E antes, rotina de um casal e da Nube Azul, paixão nasce de um olhar. Manda céu e canto, locutor amigo. Vamos lá, 20 com 33 minutos. Vamos pro nosso apoio logo em seguida. Mais música para vocês.
1: 20 horas e 32 minutos.
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1: 20 horas e 33 minutos.
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1: 20 horas e 34 minutos.
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0: muito bem, vamos prosseguindo com a programação. Vamos lá com mais música para vocês. Vamos com a banda Arte Livre, Linda Bailarina, 20 com 36 minutos.
1: 20 horas e 36 minutos.

0: 20h40.
1: Horas e 40 minutos.

0: 20h54.
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0: muito bem. Então trouxemos aí para vocês que estão nos acompanhando Teu Sorriso com a banda Flor da Serra e com outra banda ali, a banda Ele Não Te Merece, Flávio Dalci, banda Ouro.
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0: liguei para sua casa faz um tempo, é que eu te tentei. Também de Portão a Tucunduva com a banda Champion e Toalha Branca com Céu e Canto. E a banda Carisma, Liga Lá em Casa. E com a banda Arte Livre, Linda Bailarina. Muito bem, vamos prosseguindo com a nossa programação. Vamos lá então. Vamos trazer para vocês a hora certa e o nosso apoio. Logo em seguida, mais música para vocês. E aí, o ouvinte quer pedir a sua música do seu agrado, né? Do seu gosto? Liga aí, né? Ou manda um texto ou um áudio também. É pro 997546409. Ou também pelo nosso site, que é o